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1: Nove e seis.

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2: 9:22.

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3: 9:38.

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1: 9:51.

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3: Dez e dezoito.
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3: 10h35.
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2: 10h50.
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1: 11:04.
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4: 11:21.
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2: 11:50.
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4: Meia-noite um.
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1: Meia-noite 14.

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2: Meia-noite e 31.

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1: Meia-noite e 47.
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1: Uma hora.

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1: 1:29.
2: Chegou um momento agora muito importante para nós. Momento de chamar aqui ao palco nosso irmão, nosso amigo Mosca. Chega mais, meu compadre.
3: Salve, Casuarina. Condição Progresso, Rio de Janeiro. Eita, nós. É isso aí.
2: Vamos chorar um pouquinho, né, filho?
3: Vamos chorar. Sabe como é, né? A gente envelhece, acha que pode esquecer da criatura, entendeu?
2: Não dá, né?
3: Não dá, é impossível. Verdade é verdade.

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4: Uma e 43.

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2: 2:02.
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3: 2:30. 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
3: 2:47.

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2: 3:18.

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2: Três e 34.

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1: 3:47. 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
2: Quatro e três.

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3: 4 e 17.

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3: 4:30.

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2: 4:44.

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2: 4:59.

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1: 5:14.
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3: 5:31. 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
3: Seis e um. 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
4: Terça-feira de lua crescente, hoje 25 de agosto. Este é o Panorama Agrícola para você, amigo ouvinte. Na mesa de som está o Eduardo Maier. O ditado é: toda arte imita a criação. Confira nesta terça-feira aqui no Panorama Agrícola. Hoje tem dia de campo em vitivinicultura no oeste de Santa Catarina. Manejo fitotécnico e pré e pós-colheita. Quer participar do Panorama Agrícola? Ligue 48-3665-5359 e deixe o seu recado. Ou envie e-mail com sugestão de pauta para panoramaagricola@epagre.sc.gov.br.
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4: Preserve o solo. O solo regula o clima, armazena água, promove a ciclagem de nutrientes. O solo regula enchentes. É o habitat de milhões de organismos, fonte de recursos genéticos farmacêuticos. O solo é base para boa parte da infraestrutura humana. Fornece materiais para construção. Guarda, protege e conserva muitas das nossas heranças culturais. E o solo produz alimentos, fibras e combustíveis. Preserve o solo.
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4: De quinta-feira até domingo acontece em Joinville a segunda-feira Sabor Rural, no Shopping Miller. É um encontro do rural com o urbano para uma feira de venda direta de produtos da agricultura familiar dentro do Shopping Miller. Começa nesta quinta-feira e vai até domingo. Informações pelo telefone 47-3461-1520. 47-3461-1520. Nesta quinta-feira acontece em Timbó o primeiro seminário de piscicultura do Vale do Itajaí. Será na Associação de Moradores do bairro São Roque, em Timbó. A partir das 8:30 da manhã, com palestra Como Escolher uma Boa Ração. Depois, às 10 horas, outra palestra, Estratégias de Manejo Produtivo para Prevenir Riscos Sanitários na Piscicultura. E ainda pela parte da manhã, Cooperativismo, Educação Financeira e Crédito Rural para um Futuro Sustentável. Na parte da tarde, um case de sucesso do piscicultor de Indaial, Ivan Marciano de Borba. E na sequência, a apresentação da linhagem de tilápia SC05 do Programa de Melhoramento Genético. Primeiro seminário de piscicultura do Vale do Itajaí, quinta-feira, 27 de agosto, na Associação de Moradores do bairro São Roque, em Timbó.
3: Confira a entrevista de hoje.
4: Boas práticas do manejo e eficácia dos manejos fitotécnicos da videira. Pré e pós-colheita, estratégias de manejo. Esses são assuntos do dia de campo em vitivinicultura que acontece hoje no município de Quilombo, na região de Chapecó, a partir da 1:30 da tarde. A extensionista e engenheira agrônoma Renata Menegatti, que é doutora em fruticultura, fala um pouco mais sobre esse dia de campo. Renata, o que é vitivinicultura?
5: Então, vitivinicultura abrange os agricultores, né, produtores rurais que trabalham tanto com a uva, produção da uva para comércio in natura, quanto para agregação de valor, né, que seria a produção dos vinhos.
4: Uva e vinho, então.
5: Uva e vinho.
4: Correto. E nesse dia de campo, quais são as estações?
5: Então, a gente vai contar com 3 estações e com colegas que vão vir da Epagre de Videira. A primeira delas vai ser com o pesquisador Rafael Pertli. Ele vai estar trabalhando um pouquinho mais sobre manejos fitotécnicos, então é a escolha das variedades, manejo e conservação de solo, adubação, poda, condução. O assistente de pesquisa Valdecir Perazoli, ele vai falar um pouquinho mais sobre manejo fitossanitário, com foco em medidas preventivas e uso racional de ferramentas químicas e biológicas para controle de doenças e pragas. A gente lá em Quilombo está numa altitude de mais ou menos 500 metros e na época de colheita das uvas, né? Na verdade, desde a formação da uva, a gente tem muito problema de chuva, né? Lá no oeste é muito calor, então a gente tem aparece muito milho, aparece bastante podridão de cacho, então o nosso foco é medidas preventivas, principalmente para essas doenças. E a última estação, eu vou estar conduzindo ela, principalmente na parte de manejos de pré e pós-colheita da uva, porque é muito importante também esse manejo de saber a hora exata de colher, como transportar a uva, como armazenar, para a gente conseguir depois, lá na hora de fazer o vinho, manter o potencial enológico, tirar o máximo proveito daquelas uvas para ter vinhos de qualidade para estar depois comercializando, né?
4: Fala um pouquinho mais, Renata, sobre pré e pós-colheita. Quais são as principais dicas que você pode dar para o produtor?
5: A gente vai estar trabalhando principalmente o brix correto de colheita dessas uvas, pelo que a gente tem acompanhado os produtores. Às vezes, uma decisão de colher ela um pouquinho mais doce ou um pouquinho mais ácida vai influenciar depois na produção do vinho, na estabilidade desse vinho, na qualidade dele. Até mesmo práticas que a gente considera bobas, né? Como lavar bem as caixas de colheita, né? As bagas, elas têm que ter certa integridade. Isso tudo vai influenciar depois, tanto na comercialização das uvas in natura, né? Para ter agregação de valor, porque quem compra vai querer uvas bonitas, né? A gente compra pelos olhos. E depois, claro, na hora de degustar o vinho, a memória da gente que se comprou uma vez, né? E teve uma boa experiência enológica, com certeza vai voltar a experimentar outras vezes.
4: Nesse dia de campo, você falou também de medidas preventivas, quais seriam as principais?
5: As principais medidas preventivas, na verdade, seria o acompanhamento, eu acredito, do dia a dia no campo, né? De estar acompanhando principalmente as chuvas, que a gente faz alguns manejos que as chuvas não permitem que fiquem ali muito tempo esses produtos agindo sobre as uvas, principalmente fungicidas, que é o nosso problema maior devido ao calor e chuvas frequentes no verão. Então a gente vai estar trabalhando um pouquinho quanto a preventivas biológicas e químicas.
4: Alguma ênfase especial em função da possibilidade de mais chuvas por causa do El Niño?
5: Com certeza, a gente

0: né, em todas as fases, inclusive depois na comercialização. A gente tem vinícola lá, que se chama, uma delas onde vai acontecer o evento, que se chama Vinícola Busnello, é uma vinícola legalizada. A família produz vinhos desde 1960. Quilombo, a gente tem no total 27 hectares de produção de uvas. O ano passado a gente teve uma produção de 23 toneladas por hectare, apesar de ter sido uma safra ótima para frutas, né? Em todos os lugares, foi uma safra que deixou os produtores mais confiantes, animados para trabalhar esse ano, porque quando o clima, né, ajuda, que foi o caso do ano passado, os detalhes vai ser do próprio manejo do produtor, né?
1: Qual é a principal uva lá?
0: Lá a gente tem principalmente a Niagra Branca, a Niagra Rosa, Bordeaux e também a Lorena. Essas seriam as principais uvas que a gente trabalha no município de Quilombo.
1: Pro vinho também?
0: Pro vinho também, aham. Uhum.
1: Então é um vinho tinto suave?
0: Colonial.
1: Colonial.
0: Seco e suave, aham. Uhum.
1: E tem perspectivas de alguma dessas variedades resistentes a míldio, as uvas piuí, né? Pive, né?
0: Isso.
1: Serem implementadas na região?
0: Então, a gente tá com alguns trabalhos lá em Quilombo. Esse ano, acho que vão ser plantadas 200 mudas para começar um experimento lá. Principalmente, né? Porque a gente tem, sim, problemas de míldio muito forte. Estamos trabalhando junto com a Epagre de Videira, junto com os pesquisadores lá, levando a pive lá para começar os estudos. E acredito que tem, sim, uma grande probabilidade de ser um sucesso quando bem manejada e trabalhada junto com pesquisadores e extensionistas. Eu gostaria de convidar todos, né, para estar presente, né, no nosso evento do Dia de Campo e também de conhecer Quilombo. Quilombo é um município que tem um turismo muito forte, né? A gente tem lá as Cataratas do Salto Saudades e atrelado a isso a gente tem uma vitivinicultura muito forte, lugares para passear, fazer colheita de uva ou apreciar os vinhos. Então, convidar todos também que conheçam Quilombo, 50 quilômetros de Chapecó. É uma cidade aí que tem uma agricultura familiar muito forte e recebe todos muito bem.
1: Essa é a entrevista de hoje do Panorama Agrícola com a engenheira agrônoma de Quilombo, Renata Menegatti.
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1: Seis e onze.
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1: Seis e dezenove.
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4: 6:33.
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1: 6h48.
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3: 7:04.
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1: 7:17.
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3: 7:32.
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5: Oito e dois.
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6: Começa agora Minuto da Pesquisa, o programa que te deixa por dentro das pesquisas feitas no Centro de Ciências Agroveterinárias, o CAV, da UDESC, aqui em Lages. Aqui no programa você sabe também qual o impacto dessas pesquisas na sua vida. Eu sou Carla Torres e te acompanho aqui no programa toda terça-feira, às 8 da manhã. Hoje o projeto de que falamos se chama Agregação de Valor de Produtos Agrícolas através de Bebidas Fermentadas na Serra Catarinense. Para nos detalhar tudo sobre esta pesquisa, o convidado é o coordenador do projeto, professor Léo Rufato. Ele possui graduação em Agronomia pela Universidade Tecnológica Federal do Paraná, mestrado em Fruticultura de Clima Temperado pela Faculdade de Agronomia Eliseu Maciel, doutorado em Fruticultura de Clima Temperado pela Faculdade de Agronomia Eliseu Maciel, com estágio doutorado sanduíche na Universidade de Bolonha. Para quem está ouvindo agora e escutando pela primeira vez que alguém tem doutorado sanduíche, é uma parte, não é, do curso que é feita fora da instituição. Pode ser fora do país, mas pode ser em outra instituição qualquer, além daquela em que a pessoa começou o curso, tá, pessoal? Então, doutorado sanduíche vai ser um termo comum aqui no programa, se acostumem. Muito bem, o professor Rufato tem pós-doutorado pela Cornell University. Atualmente, ele é professor na Universidade do Estado de Santa Catarina, UDESC, e atua no curso de Agronomia e na pós-graduação em Produção Vegetal. O professor Léo tem experiência na área de Agronomia, com ênfase em Fruticultura e Vitivinicultura. Antes de eu começar aqui a conversa com o professor, vamos lá, uma ideia geral sobre o projeto do qual nós conversamos, sobre o qual nós conversamos agora. Vamos lá, a Serra Catarinense é uma produtora reconhecida de diversos produtos agrícolas, entre eles a maçã e a uva, por exemplo. Como alternativa para agregar valor a estes produtos, nós temos as bebidas fermentadas, muito conhecidas, muito saborosas, não é? Vários fatores podem interferir, então, neste produto final. O projeto de pesquisa sobre o qual nós vamos falar tem o objetivo de reunir informações sobre as regiões regiões de altitude de Santa Catarina e avaliar o comportamento das uvas cultivadas com diferentes manejos. O projeto também tem como meta desenvolver bebidas fermentadas inovadoras a partir de maçã e adição de outras matérias-primas como o lúpulo e a casca de uva. Nesse sentido, a sidra também se torna aí objeto de estudo e ganha espaço com técnicas de produção diferenciadas. A sidra, que nós falávamos aqui em off antes do programa começar, era a prima pobre, não é? Hoje ela está emergente. Vamos detalhar mais sobre esse aspecto também. Muito bem-vindo ao programa, professor Léo.
5: Obrigado, obrigado, Carla, aos radiovintes da Rádio Desk. É um prazer estar aqui presente, trazendo essa informação ao público sobre o que nós fazemos de pesquisa para o setor produtivo.
6: Porque é interessante o quanto nós estamos avançados nesse sentido em todas as áreas aqui no CAV e o quanto isso não aparece, não tem aparecido para a população. Então, tomara que o Minuto da Pesquisa seja um programa aí para sempre aqui na rádio. Toda e qualquer novidade, por favor, fique à vontade para nos chamar. Esteja aqui conosco.
5: Com certeza. Você acredita que muitas pessoas fora do circuito da universidade não tem ideia do que nós trabalhamos. Esse é um ótimo momento para que você possa levar à população, aos produtores, mostrar para eles o que nós temos de bom dentro da universidade. A interação que existe entre o setor produtivo e a pesquisa, o ensino e a extensão. Esse é sempre o tripé que a gente tenta buscar dentro da universidade como excelência de universidade, que a gente é reconhecido pelos nossos pares, mas muitas vezes a população nem imagina que a gente tem esse nível de evolução na pesquisa, esse nível de produção de conhecimento para os produtores, para a população em geral, né?
6: Claro, e é interessante isso que o senhor falou, esse aspecto, reconhecidos entre os pares, ou seja, entre outros pesquisadores como o senhor, mas é muito importante que você ouvinte, você que muitas vezes não é produtor, em vários casos não é produtor, que você saiba que é porque existem esses produtos ou a necessidade de melhorar esses produtos que as pesquisas aqui são feitas. Então, vem do mundo lá fora e volta para o mundo lá fora, fora do laboratório, com melhorias, com valor agregado, com novas técnicas. Então, tudo que nós temos conversado aqui sobre todos os projetos é sobre melhoria da vida desse cidadão, seja ele consumidor, produtor, em tantas áreas, não é? Bom, professor, eu tenho várias perguntas aqui sobre o projeto, mas o senhor gostaria de destacar alguns aspectos fundamentais dessa pesquisa? Fique à vontade.
5: Essa pesquisa, ela inicialmente nasceu com a necessidade, com a elaboração de um produto nobre para a região, que foi o vinho. Então, essa pesquisa, ela começou em 2005. Com a demanda do plantio de uvas em São Joaquim em 2002, a universidade me contratou para trabalhar especificamente sobre a cultura do vinho. Estabeleceram-se várias cantinas, vários trabalhos, nós tivemos diversos artigos, teses publicadas nessa área. Lançamos um livro chamado Viticultura de Altitude, é um livro muito especial, sendo muito útil para os produtores, que reuniu todo esse conhecimento do vinho. O vinho, ele entrou numa estabilidade de produção e de cultivo na serra. Tiveram alguns investimentos que deram certo, tiveram outros investimentos que nem tanto. Houve uma mudança do padrão de produtores. Aí nós percebemos que, historicamente, a Serra Catarinense teria possibilidade de outros produtos, de você agregar valor a esses produtos, fazendo com que o produtor ficasse na sua propriedade, que ele conseguisse gerar uma renda extra, valorizando a matéria-prima dele.

0: premiados por produzir uma das melhores cervejas de Santa Catarina, desculpa, do Brasil. Ficamos em terceiro lugar no Brasil, produzindo uma Catarina Sour, uma doutoranda nossa, com os lúpulos nacionais produzidos aqui no CAV, na universidade, esses lúpulos. E assim evoluiu. Saímos do vinho, passamos pela sidra, voltamos para a cerveja e estamos hoje nesse conjunto, nesse projeto. Bebidas fermentadas. Inclusive, uma bebida muito especial. Uma bebida chamada a bebida dos deuses. Sabe qual é, Carla?
1: Olha só, será que é essa que eu chamei antes de prima pobre?
0: Não.
1: Conta aí, professor.
0: Você assistiu aquele seriado Os Vikings?
1: Olha, eu tentei. Confesso que achei pesado.
0: Pois é. Naquela época, a única bebida alcoólica conhecida por eles...
1: Sim.
0: Sabe qual era? Não conhece?
1: Não tem nem ideia? O senhor vê que eu não assisti o suficiente.
0: É, chama-se hidromel.
1: Claro, já ouvi falar. Hidromel.
0: Era a principal bebida da Idade Média. E hoje ela está voltando gradualmente, chamada Bebida dos Deuses Vikings.
1: Para quem talvez nem tenha ouvido falar, o que é o hidromel? Como que ele é? Ele é parecido com o quê?
0: O hidromel trata-se de uma adição de mel com água e inicia um processo de fermentação para converter aquele açúcar produzido pela abelha em álcool. E aí fica uma bebida doce e alcoólica.
1: E deve ser sutil, assim, bem levinho.
0: Sim, muito bom. É muito bom. Olha. Muito perigosa, né? Porque você começa a tomar, você gosta e não para mais.
1: Eu imagino. Bebidas doces são um perigo, não é, professor?
0: São muito perigosas.
1: Nesse sentido, com certeza. Olha, temos muito aí a compreender, a entender sobre este e outros projetos. Aliás, parabéns pela premiação da cerveja aí, terceira melhor cerveja do Brasil, é isso?
0: Catarina, do estilo Sour.
1: Olha, em que ano foi, professor?
0: Foi em 2019, se não me engano.
1: E ela tá por aí, é produzida?
0: Ela foi produzida em nível experimental, A gente tem a receita salva, a gente tem toda a tecnologia para produzir, Podemos reativar ela.
1: Ah, vamos lá, professor. Cerveja artesanal é tudo.
0: É.
1: Tá bom, então.
0: Ah, já vou te fazer um convite, então. Antes do final do ano, nós vamos fazer uma degustação de sidras. É uma degustação técnica. Você vai ter que ser treinada para degustar ela.
1: Sério?
0: Pra gente avaliar dentro do projeto de pesquisa que a gente tem sobre sidras.
1: Que maravilha! Olha, eu adoro sidra e fico triste com a fama que ela tinha de prima pobre. Fico muito feliz com esse momento. A gente vai chegar lá, pessoal. Vai chegar a falar da sidra aqui, com certeza. E já estou lá, professor. Já vou ser degustadora, sim. Quero ver esse treinamento aí. Olha lá, hein? Vamos falar mais sobre isso. Quem está nos ouvindo pode também se candidatar, professor, a ser degustador? Como é que funciona isso?
0: Nós temos um grupo que a gente tem, um grupo fechado treinado. Então, nós convidamos algumas pessoas, porque o treinamento não é tão curto, tá?
1: Ah, bom me preparar, então.
0: Tem que se preparar.
1: Tá bom, eu aceitei aqui o convite, hein, gente? Pra quem tá ligando o rádio agora, o projeto sobre o qual nós estamos falando aqui no Minuto da Pesquisa hoje é agregação de valor de produtos agrícolas através de bebidas fermentadas na Serra Catarinense. Quem é fã aí de um fermentado, uma bebida fermentada, já segue aqui no programa, com certeza nós vamos saber boas novidades. Ó, já tô sabendo, já fui convidada aqui pra ser degustadora, tô bem feliz. Quem tá aqui com a gente hoje é o professor Léo Rufato, ele que é professor aqui na UDESC em Lages. O objetivo principal deste projeto é trazer informações que agreguem valor às bebidas fermentadas a partir de uvas e maçãs, né? Com isso, então, o projeto pode validar duas novas tecnologias para o setor vitivinícola da região de altitude aqui de Santa Catarina, para diminuição de custos e tempo de manejo, assim como redução de perdas. Eu colei essa informação aqui do seu projeto. Como essa pesquisa tem se desenvolvido e quais os resultados dela até o momento?
0: Então, vamos falar um pouco mais amplo. Primeiro, o Rádio Vinte sabe o que é uma bebida fermentada?
1: Pois, eu estou pensando nisso. Porque a gente fala fermenta. Hoje, professor, eu acredito que com esse sucesso das cervejas artesanais e desse tipo de produto, isso é um termo mais familiar.
0: Franqueiro.
1: Mas, por favor, bem lembrado, diga para nós aí em detalhe o que é um fermentado.
0: Todas as bebidas tradicionais que a gente conhece,

0: conhece os vinhos, cervejas, cidras que nós estamos tratando aqui, são bebidas que passam por um processo de fermentação. É um processo onde uma levedura, um micro-organismo, converte o açúcar, uma molécula de açúcar, em álcool. Então esse processo faz com que um suco doce, ele passe a ser um suco alcoólico. Então as bebidas mais antigas que nós temos registro são os vinhos e as cervejas. São bebidas com mais de 5 mil anos de registro de consumo.
1: Eu lembrei agora de algumas escavações no Egito que descobriram, como é que era o nome daquelas...
0: ânforas.
1: Isso aí, com vinho ainda. Aí o comentário geral era, meu Deus, já virou vinagre há muito tempo. É possível, professor, um vinho com milhares de anos resistir? Não, não é possível,
0: não, não,
1: né?
0: Não.
1: É,
0: você tem resquícios do que era ele na época, mas não é possível, não. Não tem condições.
1: Eu fiquei curiosa sobre aquele vinho. Quanto tempo até se tornar um fermentado, então, esse suco doce?
0: Depende muito da graduação de açúcar que ele tinha inicialmente. Mas normalmente uma bebida, ela pode sair de 22 bricks, 23 bricks e chegar em 14% de álcool, que é a graduação alcoólica. Essa é a quantidade máxima que uma levedura consegue converter o açúcar em álcool.
1: Bricks.
0: Bricks são gramas de açúcar por litro, digamos assim.
1: Ah, sim, sim.
0: É quanto açúcar tem naquela bebida?
1: É, eu venho de uma região central ali do Rio Grande do Sul. Muita produção de vinhos ali e alguns comentários maldosos às vezes. Ah, mas isso parece um suco. Seria um processo bem suave, assim, de fermentação, curto, professor? O que que explica, assim, o vinho artesanal, muitas vezes, ter um gosto, assim, mais suave, mais leve?
0: A dificuldade está em você produzir uma uva que chegue a uma graduação alcoólica que você... Desculpa, uma graduação de açúcar que você consiga ter um percentual de álcool suficiente para o vinho conservar.
1: Ah, sim.
0: Então nós falamos assim, o clima às vezes não permite que a uva chegue aos 22, 23 graus de açúcar. Ela vai ter problemas com doenças, ou ela não vai completar essa maturação para ter. Principalmente algumas cultivares, a gente chama de cultivares, não são cultivares de uvas viníferas, são cultivares de uvas labruscas.
1: Labruscas, esse termo sim é novíssimo para mim, professor. Labruscas.
0: Labruscas.
1: Seriam as para comer, assim, e não fazer bebida?
0: É aquela uva tradicional que você consome normalmente no final de ano, é uma uva de mesa que o pessoal costuma fazer. Alguns vinhos, são as uvas comuns chamadas.
1: Sim, vinho tinto de mesa, muitas vezes a gente lê assim.
0: Isso mesmo.
1: Como é que está sendo o andamento da sua pesquisa com os fermentados aí, em direção à uva e vinho, a uva e maçã, né?
0: Isso, nós começamos sempre com uva, que era sempre a necessidade do pessoal começar a trabalhar com uva, introduziu a uva na região em 2002. Foi um grande avanço, porque descobriu-se que, pelas condições climáticas, os vinhos produzidos eram muito bons. Depois disso, passados alguns anos, nos começou a chamar a atenção a maçã. A região da Serra Catarinense, especialmente São Joaquim, produz a melhor maçã Fuji do Brasil. Uma das melhores do mundo também. Só que muitas vezes você tem algumas maçãs que ela não atingem o padrão de comercialização, que é especialmente pela coloração vermelha.
1: Ah, elas são muito claras, por exemplo?
0: Elas têm menos coloração vermelha e o produtor recebe pouco.
1: Sim.
0: Por elas. É uma diferença bastante gritante de você receber R$2 por quilo, R$2,50 por um quilo uma maçã boa, maçã colorida, e uma maçã sem cor, 60 centavos.
1: Nossa, pode repetir, professor, para quem está em casa acreditar. 60 centavos por uma maçã não muito bonita?
0: Por um quilo de maçã não sem cor. Sendo que o sabor é o mesmo.
1: E a colorida, bonita?
0: R$2, R$2,50 ao quilo o produtor recebe.
1: É um quarto, digamos assim, do valor.
0: Isso.
1: Pela que não está tão bonita. E o sabor, eu ia perguntar se é o mesmo.
0: É o mesmo.
1: Que situação, hein? Então sofre esse produtor.
0: Sabe quanto custa um quilo de maçã no mercado?
1: Olha, eu tô um pouco assustada com o preço. Eu tenho pagado 4 e pouco, 5. Mais. Olha, professor, eu tenho procurado promoções. Ah, já vi de, nossa, quase 10 reais, já vi.
0: Hoje, próximo das festas, ela está oscilando em torno de 10 a 12 reais. Nos mercados chiques, assim, as boutiques de fruta, chega a 16 reais ao quilo.
1: Nossa, então eu estou achando promoção boa, hein?
0: Tá barato. Tá barato.
1: Olha lá, claro, não procurei, faz umas duas semanas que eu não compro. Gente, nós estamos gravando este programa aqui em meados de dezembro, tá certo? O professor está falando das festas, então em janeiro, quando você estiver ouvindo este programa, mais ou menos janeiro, vai tá bem melhor esse preço aí, com certeza, não é, professor?
0: Esperamos, começa a safra, começa a entrar a maçã fresca, o preço vai baixar. E agora, em dezembro, a maçã tá vindo da Europa.
1: E o bolso, se o produtor sofre, o bolso do consumidor também sente.
0: Muito.
1: Não é? E falando em bolso, professor, este estudo, esta pesquisa que vocês vêm desenvolvendo impacta direto na economia, porque muitas pessoas daqui da região sul, inclusive, sobretudo, produzem vinho, fermentados e outros produtos do tipo. Como é que tem sido, assim, o desenvolvimento da pesquisa em face da economia? E esse resultado chega para o produtor logo? Como é que tem sido o andamento nesse sentido?
0: Nossa pesquisa em relação às bebidas começa no campo.
1: Certo, vamos lá.
0: Então, dentro desse trabalho, nós temos atividades lá no vinhedo que faz com que o produtor tenha economia. Uma das tecnologias que nós trouxemos para cá foi a introdução da poda mecânica.
1: Ah, sim.
0: Então, hoje em dia a poda é toda manual, feita com tesouras. Você leva em torno de 70 horas, 60 horas por hectare para podar um vinhedo. E com a poda mecânica, em 3 horas você está com o vinhedo podado.
1: É muita diferença.
0: Muita diferença.
1: Muita diferença.
0: Nós conseguimos apoio da FAPESC dentro desse projeto. Desenvolvemos uma máquina de poda em parceria com uma empresa de São do Paraná. E essa máquina está sendo testada hoje na região de São Joaquim, fazendo com que reduza o custo da produção da uva.
1: Sim, essa produção vem desde quando, professor, esse equipamento vem sendo desenvolvido?
0: Esse é extremamente novo, ele foi o projeto começou há um ano, mas por dificuldades de fornecimento de material para construção dele, porque nós tivemos que desenvolvê-lo do zero. Ele foi entregue agora em dezembro.
1: Ah, então ele é inovador em termos de poda mesmo. Eu ia perguntar se esse equipamento era feito por vocês ou se era a metodologia, a poda, enfim, agregada ali, mas é o equipamento.
0: O equipamento.
1: E ele já chegou para o produtor ou
0: já,
1: vai chegar?
0: Já está, ele está trabalhando no produtor. Todas as nossas pesquisas, Carla, elas são feitas nos produtores. Esse é um diferencial do nosso grupo de fruticultura aqui do CAVE, em que nós trabalhamos para o produtor.
1: Interessante. Quantos produtores envolvidos?
0: Nesse produto de uva?
1: Sim.
0: Nós temos 4 produtores envolvidos nessa pesquisa, especificamente nessa pesquisa, mas nós já trabalhamos com 10 produtores em pesquisas distintas para uva.
1: E a maçã também?
0: A maçã é um pouco diferente.
1: Certo, vamos chegar nela então.
0: Vamos chegar nela.
1: Então já impacta na economia da região, porque esse produtor já economiza tempo e dinheiro com essa poda.
0: Isso,
1: ele
0: exatamente.
1: Já tem o equipamento para fazer isso em menos tempo.
0: E um outro projeto que está vinculado a esse, uma outra atividade, vocês sabem que a gente brinca, não sei se você sentiu isso aqui em Lages, a gente brinca que Lages tem 2 estações.
1: Olha lá, mas é parecido com Santa Maria. Vamos ver se é o que eu estou pensando. Vamos lá, professor.
0: Lages tem o inverno bem definido.
1: Sim.
0: E a rodoviária.
1: Então não é parecido. A estação rodoviária. Professor, eu pensei num calor, assim. Calor e inverno. Calor e frio intenso, mas é a rodoviária.
0: Porque
1: eu estou sentindo calor, professor, agora em dezembro.
0: Mas você está sentindo calor nos últimos 2 dias.
1: É.
0: Porque nós estamos em dezembro. Dezembro fez 15 graus, fez 12 graus.
1: Eu vi isso.
0: Em dezembro.
1: Eu já passei por isso e achei assustador.
0: Mas a questão é que as uvas em região de altitude, elas sofrem muito, tem muita dificuldade por causa das geadas tardias.
1: E como é que funciona isso? É bom, o que que é bom para a uva e o que que nós temos passado? Então, você falou no frio em dezembro, né?
0: Isso. Nosso inverno, ele tem se mostrado bastante atípico ao longo dos anos.
1: Sim.
0: E corriqueiramente você tem problemas de perca de brotação das videiras por geadas e meadas de setembro até final de início de setembro até final de setembro, que é normalmente o calendário onde as plantas brotam.
1: Geada em setembro.
0: E aí você perde 100% da produção.
1: Nossa.
0: Você não tem produção, porque a primeira brotação é a brotação que tem os cachos. Nós desenvolvemos uma tecnologia para enganar a planta.
1: Olha, explica pra gente, professor.
0: Então, nós, durante o inverno, no final do inverno, nós pulverizamos água nas plantas de maneira sistemática para que mantenhamos as plantas úmidas, os brotos úmidos.
1: Sim.
0: Não sei se você já percebeu que quando você sai do banho, você seca rapidinho, né?
1: Sim.
0: Por quê?
1: Porque tá evaporando, tá passando frio, tá?
0: Isso. E nós estamos enganando as plantas. Nós estamos fazendo elas passarem frio.
1: Isto em julho.
0: Em julho. Porque em julho você tem uma oscilação térmica muito grande. Alguns dias são quentes e outros dias são frios. Então, durante, a gente tem um monitoramento de temperatura. Quando a temperatura ultrapassa 12 graus centígrados, nós molhamos as plantas.
1: Interessante.
0: Quando a gente molha elas, elas passam frio. E elas não acumulam calor. E elas não brotam.
1: Ah.
0: Com essa técnica, nós conseguimos atrasar a brotação em até 10 dias. Elas demoram 10 dias a mais para brotar.
1: Parece pouco, mas para a planta e para a produção faz diferença.
0: É a diferença de você ter safra cheia ou ter 0% de produção, zero produção.
1: E esta é mais uma das tecnologias envolvidas neste projeto. O professor já falou, então, da máquina de poda, não é? Que reduz muito o tempo e o trabalho do produtor. E agora esta da irrigação artificial. Então, tem um termostato, alguma coisa assim, para se saber a temperatura. E aí você ativa a irrigação artificial. São essas duas tecnologias, professor?
0: São essas duas tecnologias de campo. Além de outros maneiros que a gente tem um histórico de trabalho nesse projeto.
1: Ah, sim.
0: Uma delas é aumentar o número de cachos por hectare, saindo de tradicionalmente 6 toneladas por hectare, passando de 8 a 10 toneladas.
1: É muito, é quase o dobro. Se pensar em 10, né? De 6 para 10 é quase o dobro.
0: Quase o dobro.
1: Isso, em quanto tempo, professor, essa diferença, esse resultado chega ao longo das suas pesquisas?
0: O produtor de São Joaquim, de uva, começou já a adotar essa tecnologia. Não é uma mudança muito rápida. Os produtores são um pouco céticos em mudanças. O agricultor, de uma maneira geral, ele gosta de ver para crer.
1: Ele é São Tomé.
0: Muito São Tomé. É. Muito São Tomé. Mas eu digo para você, algumas companhias que trabalham com uva passaram a adotar essa metodologia, saíram das 6 toneladas e estão em 10. E é uma coisa que eu sempre falo pros produtores. O que paga a conta é a quantidade de quilos produzidos.
1: Nós estamos falando também de agricultura familiar com muita frequência, inclusive, claro, na produção de vinho, na produção da sidra. E esse impacto é sobretudo neste âmbito, né, professor? Entre os produtores da agricultura familiar.
0: Se você pensar, São Joaquim, ela tem uma matriz produtiva muito interessante relacionada à agricultura. Se nós falarmos de maçãs, São Joaquim tem mais de 5 mil produtores de maçãs na região.
1: 5 mil.
0: E o módulo fiscal deles de produção é em torno de 7 a 10 hectares. São famílias que trabalham com fruticultura.
1: Exato. Pequenos núcleos.
0: Pequenos núcleos de famílias que são cooperados ou entregam a fruta para um terceiro.
1: Sim. E sofrem com a desvalorização, como falamos antes aqui sobre a Fuji. E professor, o senhor me dá um gancho aqui para começar a falar da antiga Prima Pobre. vamos falar da sidra, que eu acho que tem gente aí curiosa. Eu tô muito curiosa, porque como eu disse, eu sempre gostei da sidra. É aquela bebidinha acessível, né? Pelo menos assim lá pelos anos 80. 80, 90, sempre foi acessível. Tinha uma embalagenzinha muito simplinha, aquele rótulozinho humilde.
0: Cerezar.
1: Pois então, é que são várias marcas ao longo do Brasil, né? Eu ali no Rio Grande do Sul, nós tínhamos uma gama, assim, de marcas. Mas elas sempre foram, até na embalagem, mais humildezinhas do que as champanhes e os vinhos, não é? Então, de prima pobre, a Sidra agora tem ressurgido e no projeto, o professor fala, repaginada. Como tem sido esse movimento entre os produtores? Qual é a fatia de mercado da Sidra hoje e a tendência para ela?
0: A Sidra, ela sempre foi tratada junto do mercado do vinho, que foi um grande erro, porque ela era sempre marginalizada. Então, sempre a gente brincava que a Sidra era a prima pobre do espumante.
1: Sim.
0: Ou do tradicional champanhe. Com esse projeto, a gente tirou ela do mercado do vinho. A Sidra, ela entrou no mercado da cerveja.
1: Ah, sim. E aí ela vem se repaginar também por isso.
0: Segmento. Ela saiu do patinho feio para o cisne. Hoje ela é vista no mercado da cerveja como o grande diferencial de bebidas, que você tem uma bebida diferenciada na cerveja. Então, o tomador de sidra não é o tomador de vinho. Quem bebe sidra hoje é quem toma cerveja. Então, é muito mais refrescante, é muito mais saborosa. Você tem aromas, tem sabor. Você pode beber à beira da praia, no happy hour. É muito gostosa a sidra, bem elaborada.
1: E o grau alcoólico dela?
0: É parecida com o vinho. Parecido com espumante, em torno de 6-7%, 7 graus alcoólicos. É menos que o vinho.
1: Exato, mais suave, mais leve.
0: Isso.
1: E hoje, professor, em relação a esse momento em que ela era subestimada, quanto tempo tem levado para ela se colocar? Desde quando esse movimento? E o que está sendo sinalizado agora para esse mercado daqui para frente?
0: Você sabe que a gente observa muito o que acontece no exterior.
1: Ah, sim.
0: Então, houve um movimento. Começou na Europa, começou especificamente na França. França e Inglaterra. Começou o movimento da Sidra. Posteriormente, esse movimento foi se expandindo para toda a Europa, passou para os Estados Unidos e vem chegando na América do Sul. Esse movimento do consumo da Sidra. O apreciador de cerveja, o próprio apreciador de vinho, ele é um consumidor infiel.
1: Por quê?
0: Porque ele está sempre em busca de novidades.
1: Para isso existem as pesquisas, para melhorar esse produto, então.
0: Exatamente. Então, o que nós oferecemos agora? Ao mercado da cerveja, nós oferecemos uma novidade que é a Sidra. A Sidra, ela é diferenciada. Ela é muito parecida em termos de elaboração mais com a cerveja do que com o próprio vinho.
1: Sim.
0: Eu consigo trabalhar com ela de diversas formas. Eu consigo adicionar, nós falamos de adicionar produtos. Nós inovamos elaborando um produto chamado Sidreja.
1: Cidreja, olha ali, é sidra com cerveja.
0: Sidra com cerveja.
1: Ela existe para consumo? A gente pode comprar? Como é que está sendo?
0: Ainda não. Ela está. Uma das cervejarias produziu 400 litros de cidreja, que é o mosto base de sidra, elaborado no método de cerveja, com adição de malte e com adição de lúpulo. Ficou um produto bem diferenciado. Bem diferenciado. Nós aqui trabalhamos numa outra linha também com a adição do lúpulo. Você sabe que o lúpulo, historicamente, ele entrou na cerveja por dois motivos. Primeiro, alteração do sabor e conservação. Ele é um conservante da cerveja.
1: Uma maneira mais natural
0: de conservar.
1: De conservar.
0: E nós não tínhamos nenhuma maneira de conservar a cerveja, que são os dois fatores que conservam. O CO2, as bolinhas, é um conservante. E o lúpulo também é um conservante.
1: E aí o senhor falou da dificuldade de cultivar o lúpulo, né?
0: Então, a dificuldade de cultivar o lúpulo nas nossas regiões.
1: Sim, aí ele é comprado, digamos, trazido de outro lugar para cá.
0: Nós queremos mudar isso, tá?
1: Pois é, eu ia perguntar.
0: Vou dar um spoiler, que é um projeto novo que está em andamento, em parceria com a Universidade da Virgínia, da West Virginia, com a Universidade Federal de Lavras e com um viverista aqui do Brasil. Nós importamos 14 novas variedades de lúpulos. Lúpulos de uma região da África do Sul e da Nova Zelândia, que são lúpulos mais adaptados às condições climáticas do hemisfério sul.
1: Sim.
0: E vamos começar essa pesquisa novamente para as condições onde chove mais.
1: Eu ia perguntar, né, se esse lúpulo ele é mais fácil de cultivar numa região úmida, como o senhor falou que é considerada a região de Lages. Então, tudo certo. Daqui a um tempo vai estar mais fácil aí, mais barato, quem sabe, produzir cerveja aqui.
0: Eu não diria mais barato, eu diria mais eficiente, porque nós pensamos sempre em agregar valor para o produtor.
1: E falando em produtor, agora o senhor falou na cidreja, eu pensei no consumidor, né? Eu me coloco na perspectiva, eu quero saber da cidreja, da compra, quando?
0: Esperamos que até nos próximos 5 anos já tenhamos esse produto comercial, pelo menos no mercado local.
1: Cinco anos, gente, veja como é o processo entre pesquisa, toda a testagem, análises, os processos, até chegar no produto final. São anos para você fazer uma cidreja chegar na mesa do consumidor. Aí eu gostaria de entender melhor também, para a gente contar para esse ouvinte, professor, como é que é esse processo, essas etapas que vêm a partir de agora, então, neste projeto, projetos associados a ele, pensando na cidra, por exemplo.
0: Nós partimos agora com a busca de um parceiro comercial. Então, nós trabalhamos a cidra dentro desse projeto. Foram trabalhadas com 12 cultivares de maçãs disponíveis na região. Nós fizemos diversos experimentos, diversos tempos de fermentação de colheita. A gente colheu mais cedo, mais tarde, colheu um pouco mais maduro, um pouco mais verde a maçã, fermentou ela de um jeito, adicionou lúpulo. Sem lúpulo, cultivares diferentes de lúpulos, hoje nós temos um padrão de produção adequado para chegar ao mercado. O que nós estamos buscando hoje é um parceiro comercial que esteja disposto a produzir esse produto.
1: Para quem está na escuta aí, veja, este programa também pode proporcionar esse encontro aí. Olha o produtor, o parceiro que produza. O senhor gostaria de descrever que parceiro ideal seria esse? Como é que funciona?
0: Uma empresa ou um empresário que já trabalha no ramo de bebidas, que queira diferenciar o seu rol de produção. Porque hoje em dia as empresas que trabalham com vinho já estão entrando um pouco no mercado da cerveja. Então o consumidor que vai visitar uma cantina, ela quer experimentar o vinho, o espumante, o licor, uma cerveja diferenciada e por que não uma cidra junto? Então seria ter todo esse rol de produto disponível. Quem trabalha com vinhos tem um canal de distribuição. Colocando um produto a mais, fica mais barato para atingir o mercado.
1: Sim.
0: É um bom exemplo, a gente lembra do maior produtor de vinhos de Santa Catarina. De bebidas, de vinhos. Chama-se uma empresa de Pinheiro Preto. Ele representa em torno de 60% a 70% do vinho comercializado de Santa Catarina.
1: Nossa, é muito grande a proporção.
0: Só que ele tem mais de 100 produtos no hall dele.
1: Ah, sim, ele apostou na diversidade.
0: Exatamente.
1: O senhor gostaria de destacar mais sobre este projeto, lembrando para você, ouvinte, que o projeto em discussão hoje aqui, sobre o qual nós estamos conversando, é agregação de valor de produtos agrícolas através de bebidas fermentadas na Serra Catarinense. Professor Léo Rufato, do Centro de Ciências Agroveterinárias aqui da UDESC, em Lages, nos dando todos os detalhes. E destaco aqui, como disse o professor, estas pesquisas, esta e outras, são desenvolvidas direto com o produtor. Este benefício já fica na propriedade, ele já conta com isso para a sua produção. Falamos aqui de 4 produtores relacionados a esta pesquisa, né, certo, professor? Que já tem um equipamento para poda, que diminui muito o tempo de serviço, então, o trabalho. Então, isso é impacto direto na comunidade. O senhor gostaria de destacar mais aspectos, professor?
0: Eu acho que é interessante, porque quando a gente fala de agregação de valores, a gente lembra da tradicional uva produzida na região, do lúpulo, que foi introduzido e ele é produzido ainda na região, da maçã também e o mel. O mel, a Serra Catarinense tem uma qualidade de mel excepcional, mas o produtor vende somente o mel. É de forma extrativista muitas vezes e não consegue agregar um valor necessário para aumentar a sua renda. A gente brinca, é muito interessante que o produtor ganhe dinheiro. O produtor ganhando dinheiro, ele vai ficar no campo. Ele vai ficar na sua propriedade porque vai ter estabilidade financeira e não vai vir para a cidade. E outra coisa, o secretário Colato sempre fala, nós temos que levar tecnologia para o campo. O campo precisa de energia, o campo precisa de internet, o campo precisa de boas estradas e tecnologia para produzir. Um produtor feliz que ganha seu dinheiro não vai vir nas cidades a trabalhar uma coisa de subsistência e ser simplesmente gerando problemas na cidade e deixando de produzir no campo.
1: Sim, porque ele tem um potencial, ele tem um conhecimento e ele pode ser incentivado, não é? Para evitar esse êxodo também, para que os seus filhos e a sua família que está chegando queira ficar lá também e dar prosseguimento a essa tradição. Professor Léo, muito obrigado pela sua presença hoje aqui. Olha, já estou sabendo muito mais sobre vinhos e cidras e tudo isso, ou fermentado aí. Para quem não sabia o que era uma bebida fermentada, ficou bem claro aqui, o professor explicou tudinho para nós. Você ouviu Minuto da Pesquisa na Rádio Desk FM aqui de Lages. Nesse episódio falamos do projeto, vou repetir aqui, a agregação de valor de produtos agrícolas através de bebidas fermentadas na Serra Catarinense. O convidado, professor doutor Léo Rufato, titular da Universidade aqui do Estado de Santa Catarina. Professor, fiquei agora aqui querendo passar um contato, alguma maneira desse produtor, desse parceiro, como o senhor diz, para a produção chegar até vocês. Como é que pode encontrá-los?
0: Eu tenho um e-mail que o pessoal quiser anotar, chama-se fruticultura@cave.udesc.br.
1: udesc.br. Estou anotando aqui, gente, fruticultura@cave.udesc.br. Como é rádio, né, professora, a gente repete várias vezes aí, certo? É esse o contato, então?
0: Esse é o contato.
1: E você que tem interesse em saber mais, você que é produtor, que é um parceiro em potencial para a produção desses produtos, dessa cidra, como é que é o nome, professor, da cidra com cerveja?
0: Cidreja. Cidreja.
1: Você que se interessou aí em diversificar mais ainda a sua produção, veja lá, fruticultura@cave.udesc.br. Lembrando, né, pessoal, o professor destacou aqui sobre o papel da pesquisa e o impacto direto, e eu vou retomar uma informação que às vezes, curiosamente, chega para nós aqui a pergunta: a UDESC é pública?
0: A UDESC é pública, gratuita, com ensino de qualidade.
1: Veja lá, pessoal, é uma universidade aberta à comunidade, pública, e que produz aí esse conhecimento que impacta direto em todos nós, né? Na vida de todos nós. Professor, muito obrigada novamente, claro, vamos recebê-lo aqui em outras oportunidades, e obrigada a você, ouvinte da 106.9 FM. Eu sou Carla Torres e o Minuto da Pesquisa volta na próxima terça-feira, às 8 da manhã. Até lá!
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8: 8:44.
9: O Acaerte Notícias está começando. Eu sou a Marílis Pequeno e a partir de agora você acompanha os principais fatos que movimentam Santa Catarina. Vamos aos destaques de hoje.
10: Semana de mobilização reforça busca por pessoas desaparecidas com coleta de DNA. Quarta edição da campanha acontece até o dia 28, com 342 postos em todo o país e atendimento em 22 municípios de Santa Catarina.
11: Santa Catarina recebe especialistas do Brasil e do exterior na segunda semana estadual de combate à corrupção, com debates sobre prevenção, controle social e participação cidadã.
12: O uso de cigarros eletrônicos entre jovens acende um alerta entre especialistas para possíveis impactos futuros na saúde. Estudos experimentais já apontam alterações celulares e genéticas na mucosa da boca exposta ao vapor dos dispositivos. A prevenção é considerada fundamental para reduzir riscos.
13: Brasil realiza os primeiros embarques de uvas com tarifa zero para a União Europeia por causa do acordo com o Mercosul.
14: Saiba por que comprar um imóvel no inverno ajuda a evitar armadilhas e infiltrações na hora do negócio.
15: Terça-feira de tempo firme com sol entre nuvens e temperaturas em elevação em Santa Catarina.
9: Acaerte Notícias, a informação que aproxima Santa Catarina. Um hábito que tem ganhado espaço, principalmente entre os mais jovens, pode trazer consequências que ainda não são totalmente conhecidas. O cigarro eletrônico é proibido no Brasil, mas continua circulando. E especialistas alertam para os riscos da exposição prolongada às substâncias presentes no vape. A repórter Vanessa Carini tem os detalhes.
12: O uso de cigarros eletrônicos entre adolescentes e jovens adultos tem preocupado especialistas pelos possíveis efeitos a longo prazo na saúde. No caso do câncer de boca, estudos já identificaram alterações nas células da mucosa exposta ao vapor do vape. A cirurgiã de cabeça e pescoço, Ana Gabriela Neis, explica o que já se sabe sobre essa relação.
16: O que nós temos hoje de relação entre o cigarro eletrônico e o câncer de cabeça e pescoço? Tá? Quando a gente menciona essa relação, a gente fala principalmente do câncer oral, tá? Ou seja, o câncer de boca. Ele acaba sendo o que tem uma relação mais direta com o cigarro eletrônico por conta de expor a mucosa da boca, né, com as substâncias do dispositivo eletrônico. A gente já sabe que câncer, ele se desenvolve a partir de múltiplos fatores. Uma das principais causas, né, é quando a gente é exposto a um fator de risco e esse fator de risco altera o nosso sistema biológico, né, ativando mecanismos carcinogênicos. São alguns mecanismos que acabam sendo gatilho, digamos assim, para desenvolver um câncer.
9: Comprar o imóvel exige atenção a detalhes que passam despercebidos no verão. No sul do país, o inverno virou o período ideal para testar o conforto térmico e a incidência de sol. A reportagem é de Carol Denardi.
17: O inverno no sul do país funciona como um teste real para quem quer comprar um imóvel. As temperaturas baixas revelam na hora problemas com umidade, ventilação e falta de sol. O franqueado da Apolar Imóveis, César Cezê Paniak, destaca o que observar na hora da vistoria.
18: A questão de ventilação natural, iluminação natural, posição solar do imóvel, conforto térmico em especial, e nesse período de inverno é onde você consegue ter a real percepção. Também você analisar o entorno do imóvel, o bairro, a região, enfim, onde você concentra um fluxo de pessoas maior, logicamente, no verão, e no inverno você tem a real percepção da região, da localização, do comércio.
17: Visitar os imóveis no frio também ajuda a evitar armadilhas.
18: Principalmente a ventilação do imóvel. Isso tem que ser primordial. A posição solar dele não pode ser ignorada, você não pode cometer esse erro de não avaliar essa questão da ventilação, iluminação natural e posição solar. E é muito comum também você perceber nesse período de inverno, onde normalmente as pessoas acabam maquiando os imóveis para vender. Então você tem que levar em consideração fazer a análise dos cantos de parede, rodapés, forro, banheiros, normalmente que são as áreas molhadas, e perceber se o imóvel não foi maquiado, foi pintado aí para poder fazer uma venda.
9: Para discutir soluções de combate à corrupção no Estado, especialistas do Brasil e do exterior participam de uma programação que também busca aproximar a sociedade do debate. A repórter Mônica Andrade tem mais informações.
19: Isso mesmo, Amarilis. Especialistas do Brasil e de outros países participam em Santa Catarina da segunda semana estadual de combate à corrupção. O encontro reúne debates sobre prevenção, controle social, governança e participação cidadã. A programação segue até 27 de agosto, com atividades presenciais e online. O promotor de justiça, Afonso Guizzo Neto, reforça que a população também pode participar, apresentando ideias e cobrando respostas das instituições.
20: A população é fundamental. Nem sempre a gente pode ir até o interior, até o local, escutar a comunidade, escutar a população e, claro, não só a reclamação, não só a busca de uma solução, mas as ideias para soluções. Então, nós temos que participar, todos como cidadãos, desse processo.
19: A Semana Estadual de Combate à Corrupção é aberta ao público e busca aproximar especialistas, instituições e a sociedade na prevenção à corrupção. Mais informações estão disponíveis nos canais do Ministério Público de Santa Catarina. De Florianópolis para o Acaerte Notícias, Mônica Andrade.
9: Santa Catarina confirmou a primeira morte por febre do Nilo Ocidental no estado. A vítima era uma mulher de 77 anos do sul catarinense. Outro caso também foi registrado em Caçador, no meio oeste, onde um homem de 56 anos sobreviveu à doença. O superintendente de Vigilância em Saúde da Secretaria de Estado da Saúde, Fábio Gaudenzi, explica como ocorre a transmissão e por que os casos são considerados raros.
21: A febre do Nilo Ocidental, ela é uma doença que a gente chama de arbovirose, né? O que é isso? São doenças transmitidas por artrópodes, por vetores, basicamente por insetos que a gente costuma chamar de mosquitos. O reservatório, né, o animal que carrega, que alberga esse vírus, né, são pássaros, principalmente aves migratórias. Quando a ave está no território, ela é, então, picada por um inseto, por um mosquito, que a gente chama do gênero Culex, que é aquele nosso famoso pernilongo. A partir daí, esse pernilongo picando o ser humano ou outro animal faz a cadeia de transmissão. Em torno de 80% das pessoas vão ter uma doença leve, com um quadro febril inespecífico, mas o que nos preocupa muito são aí em torno de 20% que fazem uma doença mais grave, com sintomas neurológicos, e com isso, então, podem evoluir, né, para a gravidade e mesmo óbito.
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22: Olá, eleitor catarinense. O sistema majoritário de votação é adotado para as disputas à presidência da República, governo do Estado e Senado nas eleições 2026. Neste formato, basicamente, ganha quem tiver mais votos. Para a presidência e governos estaduais, é preciso obter maioria absoluta. Caso nenhum candidato receba mais da metade dos votos válidos no primeiro turno, os dois mais votados disputam um segundo turno. Já para o cargo de senador, com duas vagas disponíveis para cada estado no pleito deste ano, elegem-se os dois candidatos que somarem mais votos com maioria simples. Na próxima edição do programa, vamos detalhar o sistema proporcional, que é utilizado nas eleições para deputados federais e estaduais. Até o próximo Minuto do Eleitor.
9: Daqui a pouco falamos dos primeiros embarques de uvas brasileiras para a União Europeia com tarifa de importação zerada. Eu volto já.
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23: O Brasil realizou os primeiros embarques de uvas para a União Europeia com tarifa de importação zerada. A medida aumenta a competitividade da fruta brasileira no mercado europeu. O repórter Marco Aurélio Gomes traz os detalhes.
24: Então, Amarilis, segundo a Associação Brasileira dos Produtores e Exportadores de Frutas e Derivados, no primeiro semestre, as exportações brasileiras de frutas aumentaram 20% e passaram de 619 mil toneladas. A uva foi a primeira fruta brasileira beneficiada pela tarifa zero após o acordo comercial entre o Mercosul e a União Europeia. Sem os impostos, o produto brasileiro fica mais competitivo e pode reduzir o preço para o consumidor europeu. O Brasil é o terceiro maior produtor de frutas do mundo, mas ocupa apenas a 23ª posição nas exportações. Além da uva, o limão é uma das apostas para o mercado internacional. O país exporta hoje menos de 10% do que produz e busca ampliar as vendas, principalmente para os Estados Unidos, que é o maior consumidor do limão Tahiti no mundo. O setor também aposta nos bioinsumos. O uso dessas tecnologias na fruticultura cresceu 70% nos últimos 3 anos. Mas ainda existem desafios importantes, como barreiras sanitárias, custos logísticos e a lentidão das negociações comerciais entre os países.
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23: O país conta agora com novas ferramentas para ajudar na localização de pessoas desaparecidas, entre elas bancos de DNA nacionais e estaduais, além de uma mobilização maior em torno do tema. A repórter Rita Sardi tem as informações.
10: Olá, Amarilis e ouvintes. Isso mesmo, Amarilis. Começou nesta segunda-feira a 4ª semana de mobilização nacional de coleta de DNA de familiares de pessoas desaparecidas. A ação, coordenada pelo Ministério da Justiça e Segurança Pública, será realizada até sexta-feira e conta neste ano com 342 postos de coleta em todo o Brasil. Chico Lucas, secretário nacional de Segurança Pública do Ministério da Justiça, diz que o serviço já identificou 100 pessoas desaparecidas.
25: Neste ano, nós estamos atuando nos 27 estados, com mais de 342 pontos de coletas, né, 8 a mais do que no ano passado. Já identificamos 100 pessoas, né, ou seja, já demos match em 100 pessoas, são 100 famílias que descobriram o paradeiro de um ente querido.
10: Amarilis, em Santa Catarina, a Polícia Científica e a Polícia Civil participam da mobilização no estado com 22 municípios com pontos de coleta. A coleta é gratuita, rápida e indolora. Não é necessário retirar sangue. O material genético é obtido com um cotonete passado na parte interna da bochecha.
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23: E o tempo, será que ajuda ou atrapalha os planos da semana? Daniele Lima, conta pra gente como fica a previsão em Santa Catarina.
26: Olá, Marilis e ouvintes. Nessa terça-feira, o tempo segue firme em Santa Catarina, com sol entre variações de nuvens. O sol predomina entre nuvens no Grande Oeste, enquanto do litoral aos planaltos, o dia amanhece encoberto, mas a nebulosidade diminui ao longo do dia, ocorrendo maiores aberturas de sol. À noite, a circulação marítima traz chance de chuva fraca e isolada entre o litoral norte, Vale do Itajaí e a Grande Florianópolis. As máximas variam de 15 a 20 graus do litoral aos planaltos e sobem no Grande Oeste, chegando próximo dos 27 graus. O vento sopra de nordeste com possíveis rajadas na faixa entre Florianópolis e o litoral sul. Na quarta-feira, o tempo fica instável, com condições para pancadas isoladas de chuva com trovoadas, principalmente no meio oeste e planalto norte, sobretudo nas áreas de divisa com Paraná. Mesmo assim, as temperaturas sobem. As mínimas variam entre 9 e 17 graus, sendo perto dos 4 na serra. E as máximas superam os 20 graus no estado, podendo atingir 30 graus no extremo oeste. Depois do frio do início da semana, o calor vem com tudo. A tendência é de elevação das temperaturas até a sexta-feira, quando deve passar dos 30 graus na maior parte do estado. Aproveite o sol e tenha um ótimo dia.
23: O Acarte Notícias termina aqui. Agradeço pela sua companhia. Continue na sintonia da sua emissora e eu volto amanhã com mais notícias. Um abraço para você e até lá.
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11: 91. 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

0: Terça-feira, 25 de agosto de 2026, este é o Giro de Notícias. Eu sou Norberto Notari e você acompanha os destaques do momento. O frio deve dar uma trégua em várias localidades do país e as temperaturas devem crescer um pouco a partir de amanhã. O tempo deve ficar mais quente em partes de São Paulo, Minas Gerais e Paraná, além de toda a região centro-oeste. Maranhão, Bahia, Piauí, Rondônia e Tocantins também devem sentir a mudança. O salário mínimo em 2027 deve ser de R$ 1.741. O anúncio foi feito nesta segunda pelo ministro da Fazenda, Dário Durigan. Atualmente, o valor é de R$ 1.621. A proposta consta no texto orçamentário definido junto com o presidente Lula e que deve seguir para o Congresso até o último dia de agosto. A Discord recorreu da decisão da Autoridade Nacional de Proteção de Dados, que suspendeu as transmissões ao vivo da plataforma no Brasil. A empresa alega que a punição foi desproporcional. A entidade determinou a suspensão até que Discord comprove a adoção de medidas para proteger menores de idade. A decisão ocorre após a morte de uma adolescente que transmitiu o próprio suicídio em grupos da plataforma. O ministro Flávio Dino, do Supremo Tribunal Federal, autorizou a Polícia Federal a acessar dados obtidos em uma operação contra a produtora do filme Dark Horse. A empresa é responsável pela cinebiografia inspirada na vida do ex-presidente Jair Bolsonaro. A operação foi realizada em junho pela Polícia Civil de São Paulo e investiga suspeitas de fraudes e desvios de recursos públicos. A Fiocruz divulgou uma carta aberta aos candidatos às eleições de 2026 com propostas e temas prioritários para o debate sobre saúde e ciência. Entre os desafios apontados estão a desigualdade no acesso aos serviços de saúde, as mudanças climáticas, a violência e a desinformação. A Fundação Oswaldo Cruz defende que a saúde seja tratada de forma ampla, considerando também políticas públicas, meio ambiente, trabalho, ciência e democracia. O Atlético Paranaense venceu o Botafogo no Engenhão por 3-2 e ficou bem próximo dos líderes do Brasileirão. A partida concluiu a 24ª rodada do torneio. Hoje tem o primeiro jogo das quartas de final da Copa do Brasil e é o clássico entre Cruzeiro e Atlético Mineiro, partida que acontece no Mineirão. O Giro de Notícias é uma produção da Agência Rádio Web. Produção e apresentação, Norberto Notari. Trabalhos técnicos, Mário Melo.
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2: Bom dia! Nessa terça-feira, o tempo segue firme em Santa Catarina, com sol entre variações de nuvens. O sol predomina entre nuvens no Grande Oeste, enquanto do litoral aos planaltos, o dia amanhece encoberto, mas a nebulosidade diminui ao longo do dia, ocorrendo maiores aberturas de sol. À noite, a circulação marítima traz chance de chuva fraca e isolada entre o litoral norte, Vale do Itajaí e a Grande Florianópolis. As máximas variam de 15 a 20 graus do litoral aos planaltos e sobem no Grande Oeste, chegando próximo dos 27 graus. O vento sopra de nordeste, com possíveis rajadas na faixa entre Florianópolis e o litoral sul. Na quarta-feira, o tempo fica instável, com condições para pancadas isoladas de chuva com trovoadas, principalmente no meio oeste e planalto norte, sobretudo nas áreas de divisa com Paraná. Mesmo assim, as temperaturas sobem. As mínimas variam entre 9 e 17 graus, sendo perto dos 4 na serra. E as máximas superam os 20 graus no estado, podendo atingir 30 graus no extremo oeste. Depois do frio do início da semana, o calor vem com tudo. A tendência é de elevação das temperaturas até a sexta-feira, quando deve passar dos 30 graus na maior parte do estado. Aproveite o sol e tenha um ótimo dia! Com informações do tempo, meteorologista Daniele Lima, de Florianópolis, para a Rede de Notícias Acaerte.
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1: A Receita Federal, no dia 31 de agosto, vai realizar o pagamento do quarto e último lote da restituição do Imposto de Renda 2026. Essa etapa contempla contribuintes que entregaram a declaração após o prazo ou que regularizaram pendências e saíram da malha fina. Com a liberação do quarto lote da restituição, muitos brasileiros buscam canais de atendimento confiáveis para acessar o dinheiro. A rede Banco 24 Horas, que está disponível em mais de 2 mil municípios e conta com cerca de 24 mil equipamentos distribuídos em todo o país, permite que os contribuintes realizem saques, como destaca Rodrigo Maranini, gerente de produtos e canais de distribuição da Tecban.
2: Para quem recebe a restituição diretamente em sua conta, ele pode acessar o recurso por meio dos caixas eletrônicos da rede Banco 24 Horas, utilizando o cartão da respectiva instituição financeira, onde ali o valor foi creditado. Tem alguns bancos também que não é necessário nem a utilização do cartão. Com a própria biometria, você consegue realizar o saque.
1: A população também pode contar com os mini banco 24 horas, que estão disponíveis para milhões de brasileiros, com equipamentos instalados em diversos estabelecimentos, como farmácias, padarias, pequenos mercados e postos de combustíveis, como explica o gerente de produtos e canais de distribuição da Tecban.
2: Os caixas eletrônicos oferecem praticidade e conveniência para quem deseja acessar a restituição do imposto de renda. O contribuinte pode realizar o saque em locais próximos à sua casa ou à sua rotina, em um horário bem ampliado. Além disso, a rede Banco 24 Horas conecta mais de 150 instituições financeiras em um único ponto de atendimento, facilitando assim o acesso da população, independente do banco que utiliza.
1: A consulta para verificação de quem será contemplado estará disponível a partir do dia 24 de agosto. Antes da data prevista para o pagamento, o contribuinte também pode consultar a situação da declaração do imposto de renda e verificar se existem pendências que possam impedir o recebimento do valor. Agência Rádio Web, produção e reportagem, Priscila Mendes.
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5: 9:36. 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

0: Aposentados, pensionistas e demais beneficiários do INSS começam a receber nesta terça os pagamentos de agosto. O calendário segue até 8 de setembro e considera o número final do benefício, sem levar em conta o dígito verificador. Nesta primeira etapa, recebem os segurados que ganham até um salário mínimo. A Fecomércio Catarinense empossou na noite desta segunda a nova diretoria para o mandato 2026-2030. Hélio Dagnoni foi reeleito presidente da entidade. Um motorista de 40 anos foi preso preventivamente em Timbó, no Vale do Itajaí, suspeito de crimes sexuais contra crianças e adolescentes. Segundo a Polícia Civil, ele teria abordado estudantes nas proximidades de escolas, utilizando o veículo. A investigação aponta possíveis vítimas entre 11 e 15 anos.
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7: Nove e cinquenta.

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O Desk FM Lages informa. A Conecta Talentos divulga novas oportunidades de emprego para Lages e região. As vagas desta semana são para motorista de carreta, remuneração, salário fixo de R$ 2.470, mais diário de R$ 75,90 por dia rodado. Prêmio de assiduidade R$ 131,25 e variável de até R$ 1.500 por mês. Benefícios incluem plano de saúde, seguro de vida, plano odontológico, cesta básica e vale combustível ou transporte, horário e escala de viagens. Vaga para supervisor de frigorificação. Remuneração a partir de R$ 9.000, mais benefícios a combinar. Horário de segunda a sexta-feira. Vaga para vendedor de veículos. Remuneração R$ 2.070, mais comissão e plano odontológico. Horário de segunda a sexta-feira, das 9 da manhã ao meio-dia e das 2 às 7 da noite. Aos sábados, das 8 ao meio-dia. Vaga para consultor comercial CDL Lages. Remuneração R$ 3.000, mais premiação por vendas. Horário de segunda a sexta-feira em horário comercial. Vaga para auxiliar contábil. Remuneração R$ 2.041, mais vale transporte. Horário de segunda a sexta-feira, das 8 horas ao meio-dia e da 1h10 às 6 da tarde. Vaga para auxiliar de laboratório ou indústria. Remuneração R$ 2.800, mais R$ 750 de vale alimentação e R$ 340 de vale combustível. Horário de segunda a sexta-feira, das 8 horas ao meio-dia e das 2 às 6 da tarde. Vaga para operador de monitoramento. Remuneração R$ 1.915, mais vale alimentação de R$ 20 por dia. Vale combustível de R$ 170 e adicional noturno. Horário escala 12 por 36, das 6 da tarde às 6 da manhã. Vaga para vendedor externo B2B. Remuneração R$ 2.500, mais comissão de 5% sobre as vendas. Prêmios por metas e veículo da empresa com combustível e despesas custeados pela empresa. Horário de segunda a sexta-feira com flexibilidade de rota. Vaga para recepcionista de clínica médica. Remuneração R$ 2.106, mais 20% de insalubridade e cartão benefício após 90 dias. Horário de segunda a sexta-feira. E para você, nosso ouvinte que ficou interessado em alguma vaga e quer saber mais informações, envie seu currículo com o nome da vaga pelo site vagas.conectatalentos.com/vaga/lista/início. vaga.conectatalentos.com/vaga/lista/início. Informou Clóris Luiza para o Desk FM Lages 106.9, a sua rádio educativa.

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1: Maria Paula Carvalho.
2: Paris, 25 de agosto de 2026. Vamos aos destaques desta edição. A Síria foi retirada pelos Estados Unidos da lista de países que apoiam o terrorismo após 47 anos. O presidente sírio Ahmad al-Shaha comemorou a decisão nesta terça-feira, afirmando que o país se livrou de um fardo pesado. O secretário de Estado americano, Marco Rubio, afirmou que a medida abre aos sírios um caminho para a prosperidade. As novas autoridades do país esperam atrair investimentos para reconstruir a infraestrutura devastada por mais de uma década de guerra civil. A Turquia saudou a decisão de Washington. Um ataque com drone ucraniano matou duas pessoas e incendiou uma refinaria na região russa de Krasnodar, a nordeste do Mar Negro. Destroços caíram no terreno de uma estação ferroviária, causando as vítimas, informou o governo regional. Do lado ucraniano, duas pessoas morreram atingidas por uma bomba guiada em Zaporíjia. O Canadá deve anunciar nesta terça-feira sua resposta às novas tarifas impostas pelos Estados Unidos sobre aço, automóveis e outros produtos, após o fracasso das negociações entre os dois países. O primeiro-ministro canadense Mark Carney acusou Washington de exigir demais e oferecer de menos nas conversas comerciais. Segundo ele, algumas demandas americanas afetam até o status da língua francesa, um tema sensível no Canadá, país oficialmente bilíngue. Desde sábado, os Estados Unidos aplicam tarifas sobre cerca de 20 bilhões de dólares em produtos canadenses. Washington é o principal parceiro comercial de Ottawa e absorve cerca de 70% das exportações do país. Um petroleiro foi atingido por um projétil de origem desconhecida na costa de Omã, em meio à escalada das tensões entre Estados Unidos e Irã. Quase 6 meses após o início da guerra, as negociações de paz seguem paralisadas e Teherã mantém restrições à navegação no Estreito de Hormuz, rota estratégica para o transporte de petróleo. O tráfego de navios caiu na região para o nível mais baixo desde maio. Washington intensifica a pressão econômica sobre o Irã, enquanto a China rejeita as exigências americanas. Os Emirados Árabes Unidos suspenderam transações com Teherã e o Paquistão tenta mediar a crise. As autoridades gregas resgataram 85 migrantes na manhã desta terça-feira ao largo da ilha de Creta, no sul da Grécia. Eles estavam a bordo de 2 botes infláveis avistados por um drone da Agência Europeia de Fronteiras, a Frontex. Os migrantes foram levados em segurança ao porto grego de Kallilimenes, onde passarão por procedimentos de identificação. Rádio França Internacional em parceria com a agência Rádio Web.
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4: Tese 22.

0: O Desk FM informa. A Serra Catarinense já definiu os seus representantes para a grande final do terceiro Santa Catarina Canta, Festival de Música Brasileira. A escolha ocorreu no último domingo no Teatro Marajoara, em Lages. É uma noite festiva que contou com o show da Camerata Florianópolis e reuniu talentos de diversos municípios da região. Os compositores selecionados avançam para a fase final em outubro. Já a grande decisão do Festival de Interpretação está marcada para o dia 8 de novembro, na Beira-Mar Norte, em Florianópolis. Na ocasião, os 21 finalistas do estado se apresentam ao lado da Camerata Florianópolis para disputar a premiação principal de R$22 mil e a chance de integrar a temporada de shows da orquestra. Informou Carla Wolff para o Desk FM Lages, 106.9, a sua rádio educativa.
1: O GAECO realiza nesta terça a Operação Controle Oculto, que investiga possíveis fraudes em licitações e contratos administrativos da Prefeitura de Camboriú. Foram cumpridos mandados de busca e apreensão em imóveis ligados aos investigados em Camboriú, Balneário Camboriú, Tijucas e Itajaí. O Corpo de Bombeiros Militar de Santa Catarina retomou nesta manhã as buscas por um homem de 42 anos, desaparecido na região do Costão da Praia Brava, em Florianópolis. Ele saiu sozinho para pescar e não foi mais localizado. A UDESC abriu as inscrições para o vestibular de verão 2027. São 941 vagas em cursos de graduação gratuitos e elas estão distribuídas pelos 13 centros da universidade aqui no estado. Os interessados podem se inscrever até 8 de outubro.
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6: Tese 39.

0: Udesc FM informa. A Secretaria da Educação de Lages abriu processo seletivo para 8 vagas de diretor escolar, exclusivas para professores efetivos da rede municipal. São 4 vagas para escolas de educação básica e 4 para centros de educação infantil. O processo é dividido em 3 etapas: avaliação de documentos com entrega do plano de gestão escolar, apresentação e entrevista no dia 24 de setembro e consulta comunidade escolar em outubro. As inscrições ocorrem até 4 de setembro presencialmente no núcleo de protocolo da Secretaria da Educação, das 8 horas às 12 horas e das 14 horas às 18 horas. Informações adicionais podem ser obtidas pelo telefone 49 30 19 76 20 ou pelo e-mail contato@educaçãolages.sc.gov.br. Informou Carla Wolf para o Desk FM Lages 106.9, a sua rádio educativa.
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4: Dez e cinquenta e um.

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2: A UDESC abriu inscrições para a prova presencial do vestibular de verão 2027. São mais de 900 vagas para cursos presenciais de graduação em 13 centros de ensino em todo o estado. Todos os cursos são gratuitos. Na UDESC Lages, há vagas para agronomia, engenharia ambiental e sanitária, engenharia florestal e medicina veterinária. 20% das vagas são reservadas para candidatos que cursaram todo o ensino médio em escolas públicas, 10% para candidatos pretos e pardos e 5% para candidatos com deficiência. A prova presencial do vestibular de verão será aplicada em 29 de novembro. As inscrições vão até 8 de outubro em udesc.br/vestibular. Tatiane Rosa para o Giro de Notícias UDESC.
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4: 11:05.

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1: O Desk FM informa. Foi sancionada a lei que proíbe em todo o Brasil a produção e a comercialização de alimentos obtidos por alimentação forçada de animais. A nova legislação entra em vigor em 180 dias e busca combater maus tratos aos animais. A medida atinge diretamente a produção do prato feito a partir do fígado gordo de patos e gansos, que chegam a ser forçados a ingerir até 10 vezes mais comida do que o necessário. Quem descumprir a lei estará sujeito à pena de detenção de até 3 meses a 1 ano, além do pagamento de multa, informou Carla Wolf para o Desk FM Lages, 106.9, sua rádio educativa.
2: Polícia Civil deflagrou nesta terça mais uma fase da operação que investiga um esquema de fraudes e lavagem de dinheiro no estado. Uma pessoa foi presa preventivamente e mandados de busca e apreensão são cumpridos em Itajaí e Porto Belo. O grupo teria causado prejuízo superior a R$8 milhões a uma empresa de suplementos de Tijucas. Um consumidor recuperou R$13 mil após cair no golpe de criminosos que se passaram por funcionários de um banco. A vítima recebeu mensagens e teve o valor retirado da conta por Pix. O consumidor acionou o Procon estadual, que intermediou a solução com o banco. A Justiça Eleitoral divulgou o perfil das candidaturas para as eleições. Das 695 candidaturas registradas aqui no estado, 255 são de mulheres, o equivalente a quase 37%.
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8: 11:20. 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

0: Udesc FM informa. Uma nova lei autorizou a comercialização, a compra e a posse de spray de pimenta para a defesa pessoal de mulheres maiores de 18 anos. O uso da substância, que provoca ardência intensa nos olhos, na pele e nas mucosas, para conter temporariamente um agressor, era restrito até então às Forças Armadas e às Forças de Segurança Pública. A medida surge como um mecanismo de proteção para garantir a integridade física, psicológica e sexual das mulheres, diante dos casos diários de violência e feminicídio. Os estabelecimentos que comercializarem o produto deverão manter a identificação da compradora e o registro de venda arquivados pelo prazo de 5 anos. Uma regulamentação ainda vai definir as especificações técnicas do spray, os limites da capacidade da embalagem, a concentração da substância e os padrões de segurança do conteúdo, informou Carla Wolff para o Desk FM Lages, 106.9, sua rádio educativa.
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3: 11:46.

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6: Meio-dia e um.
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1: Meio-dia e 45.
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1: Meio-dia e 59.
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1: 1:15.
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2: Uma e 29.
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3: 2 horas.
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0: Olá! Vamos de previsão do tempo com a meteorologista da Acaerte, Daniele Lima.
1: Nessa terça-feira, o tempo segue firme com sol entre nuvens. No litoral, principalmente no litoral norte e Vale de Itajaí, a nebulosidade é mais persistente, com chance de chuviscos isolados à noite. A quarta-feira será instável, com pancadas bem isoladas de chuva e trovoadas. Pela manhã, no Grande Oeste, e à tarde também no Meio Oeste e Planalto, sobretudo perto do Paraná, sem descartar temporais pontuais. Mesmo assim, o sol aparece, mas segue nublado no litoral norte, Grande Florianópolis e Vale de Itajaí, com chance de chuva no fim do dia. As temperaturas sobem na quarta, mínimas entre 4 graus na serra e 16 no litoral, e máximas acima dos 20 graus na maior parte do estado.
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3: O Desk FM informa. A Secretaria da Educação de Lages abriu processo seletivo para 8 vagas de diretor escolar, exclusivas para professores efetivos da rede municipal. São 4 vagas para escola.

0: ou pelo e-mail contato@educaçãoages.sc.gov.br. Informou Carla Wolf para o Desk FM Lages, 106.9, a sua rádio educativa.
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0: Duas e 26.

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4: 2:37.

Desk FM Lages informa. A Conecta Talentos divulga novas oportunidades de emprego para Lages e região. As vagas desta semana são para motorista de carreta, remuneração, salário fixo de R$ 2.470, mais diário de R$ 75,90 por dia rodado. Prêmio de assiduidade R$ 131,25 e variável de até R$ 1.500 por mês. Benefícios incluem plano de saúde, seguro de vida, plano odontológico, cesta básica e vale combustível ou transporte, horário e escala de viagens. Vaga para supervisor de frigorificação. Remuneração a partir de R$ 9.000, mais benefícios a combinar. Horário de segunda a sexta-feira. Vaga para vendedor de veículos. Remuneração R$ 2.070, mais comissão e plano odontológico. Horário de segunda a sexta-feira, das 9 da manhã ao meio-dia e das 2 às 7 da noite. Aos sábados, das 8 ao meio-dia. Vaga para consultor comercial CDL Lages. Remuneração R$ 3.000, mais premiação por vendas. Horário de segunda a sexta-feira em horário comercial. Vaga para auxiliar contábil. Remuneração R$ 2.041, mais vale transporte. Horário de segunda a sexta-feira, das 8 horas ao meio-dia e da 1h10 às 6 da tarde. Vaga para auxiliar de laboratório ou indústria. Remuneração R$ 2.800, mais R$ 750 de vale alimentação e R$ 340 de vale combustível. Horário de segunda a sexta-feira, das 8 horas ao meio-dia e das 2 às 6 da tarde. Vaga para operador de monitoramento. Remuneração R$ 1.915, mais vale alimentação de R$ 20 por dia. Vale combustível de R$ 170 e adicional noturno. Horário escala 12 por 36, das 6 da tarde às 6 da manhã. Vaga para vendedor externo B2B. Remuneração R$ 2.500, mais comissão de 5% sobre as vendas. Prêmios por metas e veículo da empresa com combustível e despesas custeados pela empresa. Horário de segunda a sexta-feira com flexibilidade de rota. Vaga para recepcionista de clínica médica. Remuneração R$ 2.106, mais 20% de insalubridade e cartão benefício após 90 dias. Horário de segunda a sexta-feira. E para você, nosso ouvinte que ficou interessado em alguma vaga e quer saber mais informações, envie seu currículo com o nome da vaga pelo site vagas.conectatalentos.com/vaga/lista/início. vaga.conectatalentos.com/vaga/lista/início. Informou Clara Luísa para o Desk FM Lages 106.9, a sua rádio educativa.

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2: 2:51.

0: UDESC FM Lages informa. Estudante de graduação da UDESC tem até o dia 28 de agosto para se inscrever no programa de modalidade estudantil internacional, que oferece bolsas para intercâmbio em universidades conveniadas no primeiro semestre de 2027. As inscrições devem ser feitas no centro de ensino onde o aluno está matriculado, conforme o edital de cada unidade. As bolsas incluem passagens aéreas de ida e volta, seguro-saúde e auxílio financeiro mensal por até 6 meses. O valor é de R$4.416 para intercâmbios em países da Europa e R$3.802 para os demais destinos. Podem participar estudantes que já concluíram as duas primeiras fases do curso, não tenham completado mais de 80% da graduação e possuem média igual ou superior à do curso. Mais informações estão disponíveis no site da UDESC ou pelo WhatsApp da universidade no número 48-3664-8080. 48-3664-8080. Informou Clara Luísa para o UDESC FM Lage 106.9, a sua rádio educativa.
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3: A UDESC abriu inscrições para a prova presencial do vestibular de verão 2027. São mais de 900 vagas para cursos presenciais de graduação em 13 centros de ensino em todo o estado. Todos os cursos são gratuitos. Na UDESC Lages, há vagas para agronomia, engenharia ambiental e sanitária, engenharia florestal e medicina veterinária. 20% das vagas são reservadas para candidatos que cursaram todo o ensino médio em escolas públicas, 10% para candidatos pretos e pardos e 5% para candidatos com deficiência. A prova presencial do vestibular de verão será aplicada em 29 de novembro. As inscrições vão até 8 de outubro em udesc.br/vestibular. Tatiane Rosa para o Giro de Notícias UDESC.
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5: 3:05.

0: Desk FM informa. A Serra Catarinense já definiu os seus representantes para a grande final do terceiro Santa Catarina Canta, Festival de Música Brasileira. A escolha ocorreu no último domingo no Teatro Marajoara, em Lages. É uma noite festiva que contou com o show da Camerata Florianópolis e reuniu talentos de diversos municípios da região. Os compositores selecionados avançam para a fase final em outubro. Já a grande decisão do Festival de Interpretação está marcada para o dia 8 de novembro na Beira-Mar Norte, em Florianópolis. Na ocasião, os 21 finalistas do estado se apresentam ao lado da Camerata Florianópolis para disputar a premiação principal de R$22 mil e a chance de integrar a temporada de shows da orquestra. Informou Carla Wolf para o Desk FM Lages, 106.9, a sua rádio educativa.
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0: 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A Universidade do Estado de Santa Catarina está com inscrições abertas para a prova presencial do vestibular de verão 2027. São oferecidas 941 vagas em cursos de graduação distribuídos por todos os campos da instituição no estado, incluindo o Centro de Ciências Agroveterinárias, o CAV de Lages. O prazo para inscrição segue até o dia 8 de outubro pelo site udesc.br/vestibular. udesc.br/vestibular. A taxa é de R$110, mas pedidos de isenção podem ser feitos até 16 de setembro para inscrições do CAD Único, doadores de sangue, medula ou leite humano e candidatos com renda familiar de até um salário mínimo e meio por pessoa. As provas acontecem no dia 29 de novembro, em dois períodos, e contam com questões objetivas e redação. Do total de vagas, 35% são destinadas ao sistema de ações afirmativas para estudantes de escolas públicas, candidatos pretos e pardos e pessoas com deficiência. A lista de classificados será divulgada a partir de 17 de dezembro e as aulas começam no primeiro semestre do ano que vem, informou Juliana Purralli para o Desk FM Lages 106.9, sua rádio educativa.
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4: Três e 55.

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3: 4 e 8.

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A discussão sobre o reajuste do teto de faturamento do Simples Nacional deve ser analisada pelo Congresso Nacional apenas após o período eleitoral. Entidades do setor produtivo e do comércio defendem a atualização dos limites, argumentando que a defasagem afeta o crescimento de micro e pequenas empresas. Atualmente, o limite de enquadramento no Simples Nacional é de R$4,8 milhões por ano para empresas de pequeno porte, valor fixado pela legislação e que não passa por correção automática. Representantes das categorias acompanham a tramitação das propostas e reforçam a importância de adequar os valores à inflação para evitar

0: que empreendedores mudem para regimes tributários mais complexos de forma prematura, informou Juliana Purralli para o Desk FM Lages 106.9, sua rádio educativa.
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1: Após registrar temperaturas negativas nesta segunda, Santa Catarina deve ter elevação nos termômetros ao longo desta semana, de acordo com a previsão da Defesa Civil. No início da semana, uma massa de ar seco e frio de origem polar provocou um amanhecer gelado na Serra Catarinense. Durante a madrugada desta segunda, Bom Jardim da Serra registrou menos 9,1 graus, enquanto São Joaquim e Urupema ficaram próximos dos menos 6 graus. A partir da próxima quarta, dia 26, as instabilidades retornam ao estado com um aumento gradual dos termômetros. Entre a quarta e a sexta, algumas regiões catarinenses podem registrar máximas entre 25 e 30 graus durante a tarde. O meteorologista da Defesa Civil de Santa Catarina, Caio Guerra, comenta sobre as mudanças no tempo previstas para esta semana. Os meteorologistas da Defesa Civil de Santa Catarina monitoram a aproximação de uma nova frente fria que deve entrar no estado a partir da próxima sexta-feira e mudar o tempo em todas as regiões, trazendo condições para temporais isolados, com raios, rajadas de vento, chuva pontualmente intensa e possibilidade de granizo, principalmente nas áreas de divisa com o Rio Grande do Sul. Repórter Marcos Lamperti.
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4: Quatro e trinta e cinco.

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2: 25 de agosto é o Dia Nacional da Educação Infantil.
3: No Senado, há vários projetos sobre o assunto em discussão ou aprovados em 2026.
2: Após aprovação pelo Senado, campanha de incentivo à doação de sangue vira lei. Eu sou Ricardo Nakaoka e este é o Boletim.leg. O Senado tem projetos em análise e já aprovados em 2026 sobre educação infantil. Nesta terça-feira, 25 de agosto, é celebrado o Dia Nacional da Educação Infantil, data que dá início a uma semana de discussões, debates e eventos sobre o tema. A reportagem é de Pedro Pincer.
3: A data faz parte de uma semana de discussões, debates e eventos sobre o tema. Também marca o nascimento de Zilda Arnes, médica, pediatra e sanitarista que dedicou parte da vida à assistência às crianças. No Senado, há vários projetos sobre o assunto em discussão ou aprovados em 2026. Um dos destaques é o Plano Nacional de Educação, sancionado em abril. O senador Camilo Santana, do PT do Ceará, presidente da Comissão de Educação e Cultura, ressaltou que todas as formas de desenvolvimento da educação brasileira devem ser valorizadas.
4: Está em jogo a qualidade da educação para nossas crianças e jovens desse país. Temos muito ainda a fazer, muito caminho a ser percorrido.
3: Em outra frente, a Comissão Mista de Orçamento discutiu o financiamento da educação infantil e a execução das políticas públicas destinadas às creches e pré-escolas.
2: A Comissão de Constituição e Justiça vai analisar o projeto de lei que torna obrigatório o teste do bafômetro ou exames toxicológicos para todos os condutores envolvidos em acidentes de trânsito. A reportagem é de Bruno Lourenço.
5: O projeto torna obrigatória a testagem de alcoolemia ou de outras substâncias psicoativas em motoristas envolvidos em sinistros. O autor, senador Fabiano Contarato, do PT do Espírito Santo, que já foi delegado, afirma que a medida busca evitar dúvidas na perícia e agilizar a identificação de casos de embriaguez logo após a ocorrência.
6: O que o projeto faz é que, em estado flagrancial, ele vai ser preso em flagrante. Aí o juiz, na audiência de custódia, é que vai avaliar se ele vai manter a prisão em flagrante ou se ele vai converter a prisão em flagrante preventivo.
5: Além da testagem compulsória, a proposta veda a concessão de fiança nos casos em que o motorista alcoolizado ou drogado causar a morte de outra pessoa. A medida já foi aprovada na Comissão de Segurança Pública.
2: E após a aprovação do Senado, virou lei a campanha Junho Vermelho, de incentivo à doação de sangue. A reportagem é de Márcio Maturana.
7: O Diário Oficial da União publicou nesta terça-feira, dia 25, a lei da campanha Junho Vermelho, de incentivo à doação de sangue. A lei prevê criação e divulgação de material didático, eventos públicos e iluminação de prédios públicos na cor vermelha. O projeto foi aprovado em julho pelo Senado, com um relatório lido pela senadora Damaris Alves, dos Republicanos do Distrito Federal.
8: A doação de sangue é um pilar inestimável da saúde pública e um ato de solidariedade que impacta diretamente a capacidade do sistema de saúde de salvar vidas. Ao dedicar um mês inteiro à causa e atribuir responsabilidade ao poder público para sua promoção contínua, o Junho Vermelho eleva a doação de sangue ao patamar de prioridade na agenda da saúde pública.
7: O mês foi escolhido porque 14 de junho é o Dia Mundial do Doador de Sangue e no inverno o número de doações costuma cair.
2: Um projeto do senador Jorge Cajuru, do PSB de Goiás, define regras para a instalação de parques eólicos em terra, incluindo distância mínima de 500 metros entre os aerogeradores e edificações de uso público, coletivo e privado. Em audiência no Senado sobre a regulamentação da energia eólica, Alexandre Gross, do WWF Brasil, reforçou a preocupação com os impactos provocados pela instalação dos empreendimentos.
9: A energia eólica é uma alternativa importante para a transição energética, mas uma fonte para ser sustentável, ela precisa respeitar aí direitos de território, salvaguardas socioambientais, e o processo de seleção de áreas é uma etapa decisiva.
2: Até sexta-feira, dia 28 de agosto, familiares de pessoas desaparecidas podem fornecer DNA em pontos de coleta das Secretarias de Segurança dos Estados e do Distrito Federal. O material será comparado com bancos de dados para ajudar na identificação e localização dos desaparecidos. A iniciativa tem o apoio da Comissão de Direitos Humanos do Senado. Outras notícias estão disponíveis em senado.leg.br/rádio.
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11: Quatro e cinquenta e sete.

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1: Cinco e treze.
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4: 6 e 2.
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1: Seis e vinte.

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2: 6:34.
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1: Seis e quarenta e oito.

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1: 2026.
2: Vamos aos destaques do dia.
1: Proteção no ambiente digital.
2: TikTok é multado em 153 milhões de reais por irregularidades no tratamento de dados de crianças e adolescentes.
1: E plataformas digitais têm até 17 de setembro para publicar relatório sobre medidas adotadas para a defesa desse público na internet.
2: Quem fala sobre o assunto é Fabrício Lopes, da Agência Nacional de Proteção de Dados.
3: Ele é uma maneira que a empresa tem de contar para a sociedade todos os seus esforços e processos que ela está fazendo para obedecer ao ECA Digital, especificamente no que se refere a lidar com denúncias.
1: Microempreendedores individuais podem prestar serviços a órgãos vinculados à administração federal.
2: São atividades, serviços como manutenção e pequenos reparos. Natália Koslick.
4: Nesta terça-feira foi publicada no Diário Oficial a atualização de dois editais que acrescentam 136 tipos de serviço à plataforma Contrata Mais Brasil.
1: Mês da gestante reforça a importância do pré-natal desde os primeiros sinais da gravidez.
2: Cuidados com a saúde da mãe e do bebê começam ainda no início da gravidez. Graziele Bezerra.
5: O pré-natal é o passo mais importante para uma gravidez saudável, tanto para a mãe quanto para o bebê.
1: Hoje, na apresentação da Voz do Brasil, eu, Luciana Vasconcelos e Luciano Seixas.
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1: A empresa ByteDance, controladora da rede social TikTok, foi multada em 153 milhões de reais por não garantir segurança de dados de crianças e adolescentes.
2: Entre as irregularidades apontadas pela Agência Nacional de Proteção de Dados estão o vazamento de informações e o direcionamento de publicidade a esse público.
1: A controladora da TikTok se comprometeu a fazer mudanças.
6: A decisão é resultado de um processo de fiscalização que identificou irregularidades nas duas formas de acesso ao TikTok, com e sem cadastro. Segundo a NPD, Agência Nacional de Proteção de Dados, a plataforma tratou dados de crianças e adolescentes sem uma base legal adequada e não adotou medidas suficientes para impedir esse tratamento e o cadastro desse público, explica Fabrício Guimarães Lopes, superintendente de fiscalização da NPD.
7: É um processo longo, né, que resultou nessa multa de 153 milhões.
3: A empresa não estava tomando as medidas necessárias para impedir que crianças e adolescentes acessassem a plataforma dela, e esse tratamento, além de ser em desacordo com a lei, acabou também sendo utilizado para oferecer publicidade para crianças e adolescentes no ambiente que a gente já sabia que não era apropriado para ela.
6: A NPD determinou ainda a eliminação dos dados coletados de forma irregular, e a ByteDance se comprometeu a implementar um plano de conformidade para melhorar a proteção de crianças e adolescentes no TikTok. Entre as medidas estão configurações de privacidade mais restritivas para menores de 16 anos, que só poderão ser alteradas com autorização dos responsáveis, além do reforço da supervisão parental e de filtros de conteúdo. Medidas que são fruto da fiscalização da agência reguladora, garantiu a diretora da NPD, Lorena Gilberti Coutinho.
8: A atuação da NPD, ela não se resumiu a essa multa que foi imposta. Muito mais importante que isso foram as melhorias trazidas, né, que foram incorporadas ao modelo de negócio da empresa e que vão trazer um ambiente muito mais seguro para crianças e adolescentes.
6: O diretor-presidente da NPD, Valdemar Gonçalves Orunho Júnior, destaca que outras plataformas também estão sendo analisadas para que os direitos de proteção de dados sejam garantidos.
9: É ficar bem claro que nós estamos atuando, é uma atuação bastante técnica, bastante em cima da lei, a Lei Geral de Proteção de Dados, agora conta bem com o nosso ECA digital.
6: A decisão ainda pode ser contestada pela empresa no Conselho Diretor da NPD, no prazo de 10 dias úteis. Reportagem Pablo Mundim.
2: Em nota, a plataforma TikTok informou que apresentou um plano de conformidade à NPD, que foi aprovado pela agência no ano passado.
1: A empresa disse que a multa se refere a um período anterior a 2021 e não reflete as medidas implementadas pela plataforma, como a adoção de 50 recursos e configurações voltados para a segurança de crianças e adolescentes.
2: E os provedores de aplicações de internet, como as plataformas digitais direcionadas a crianças e adolescentes, devem publicar relatório até 17 de setembro sobre medidas de proteção a esse público.
1: A jornalista Mariana Jungmann conversou sobre o tema com Fabrício Lopes, superintendente de fiscalização da Agência Nacional de Proteção de Dados. Vamos ouvir.
10: Olá, superintendente, muito bem-vindo à Voz do Brasil. Vamos começar falando um pouco sobre o trabalho da ANPD, a Agência Nacional de Proteção de Dados, né? É um órgão relativamente novo que foi instalado em 2020. O senhor pode explicar para a gente, né, para o nosso ouvinte, qual é a função da agência, suas áreas de atuação?
3: Olá, Mariana, bom dia e bom dia a todos que estão nos vendo, nos ouvindo. A Agência Nacional de Proteção de Dados, ela começou para garantir que dados pessoais de cidadãos brasileiros fossem tratados com respeito, sem abusos. O fato das pessoas poderem coletar informações sobre nós e trabalharem com elas não permite que as pessoas façam qualquer coisa com essas informações. O uso desses dados tem que ser legítimo e nunca pode ser em detrimento do cidadão, do titular de dados. E recentemente a gente teve alguma ampliação das nossas competências, mas acho que a gente pode posso explicando isso ao longo do período também.
10: É, eu ia justamente comentar isso. Mais recentemente a ANPD ganhou aí mais notoriedade porque é o órgão responsável por fiscalizar as plataformas digitais no que se refere ao cumprimento do Estatuto Digital da Criança e do Adolescente, que foi aprovado no ano passado e que tem aí um impacto muito grande, né? Como que é feita essa fiscalização? Quais são os pontos principais que a ANPD observa, então, ao fazer a fiscalização sobre o cumprimento do ECA digital?
3: Nós já vimos fiscalizando, em função da nossa competência de proteger dados pessoais, vários temas que tangenciavam a proteção de crianças e adolescentes no ambiente digital. Então, quando foi proferida a lei, editada a lei, ela depois entrou em vigor, nós ampliamos aquilo que a gente podia fazer no ambiente digital para proteger crianças e adolescentes. Então a gente trouxe os métodos de fiscalização que a gente tinha para a proteção de dados pessoais para dentro do ECA digital também. É uma lógica em que a ANPD procura conhecer o setor, então a gente faz um monitoramento, e esse monitoramento ele trabalha inclusive com informações que a própria sociedade encaminha para nós, que a imprensa encaminha para nós, que o Ministério Público e as autoridades também encaminham para a gente, que a gente faz uma grande condensação dessas informações para que a gente tenha condições de escolher para onde apontar a nossa fiscalização e o nosso foco. É um universo muito vasto, a gente precisa priorizar, e essa priorização não pode ser com base no humor, do bom humor do fiscal. Tem que ser com base em dados, em fatos que consigam orientar a nossa atuação e que ela seja esteja em sintonia com aquilo que a sociedade traz para a gente como urgência, como necessidade para ela.
10: Agora, a gente está num período importante também para essa fiscalização, porque está correndo aí o prazo para essas empresas entregarem os relatórios de transparência sobre o acesso de crianças e adolescentes, né? Quais são as informações que tem que estar nesses relatórios e para que eles servem?
3: O relatório de transparência, vamos lá, acho que vou começar dizendo para que ele serve. Ele é uma maneira que a empresa tem de contar para a sociedade todos os seus esforços e processos que ela está fazendo para obedecer ao ECA digital, especificamente no que se refere a lidar com denúncias. Porque, e há um cuidado, um balanço muito sensível no ECA digital, que é, não é a ANPD quem faz o controle do que pode e não pode ficar no ar. Esse controle, ele é um controle dividido entre o titular de dados, entre o pai da criança adolescente, entre a própria criança e a plataforma, em que as pessoas indicam para a plataforma aquilo que elas entendem que é uma violação, e a plataforma recebe aquela demanda e precisa avaliar e retirar do ar no tempo correto. A ANPD garantir que essa conversa entre titular, entre cidadão e criança e a plataforma aconteça conforme as regras da lei. E aí o relatório de transparência é uma maneira que essa empresa tem de contar para a sociedade o que ela já está fazendo. Porque é um pouco diferente ela mandar um relatório só para a gente avaliar aqui. Na verdade, a ideia é que isso seja público e que a sociedade consiga, inclusive, pegar essas informações e fazer pesquisa e montar indicadores. Então, a ideia do relatório de transparência é isso. O que vai ter lá? Vai ter, por exemplo, informações como quantidade de denúncias que ela recebeu, tempo médio de tratamento, de onde ela mais recebeu denúncia, qual foi o tipo mais de denúncia que ela recebeu, quais são os processos que ela costuma fazer, quantas ela atendeu, quantas ela não atendeu, como é que é o processo para lidar com isso. Então, é mais ou menos essa a ideia dela, empresa trazendo para a sociedade como é que ela está operando, colocando em prática aquilo que a até mesmo com um elemento de verificação. Se uma instituição, por exemplo, fez várias reclamações para a plataforma e não aparece no relatório, alguma coisa está errada.
10: Bom, recentemente a ANPD determinou a suspensão, né, das transmissões ao vivo pela plataforma Discord. Esse ato ocorreu após um caso de suicídio de uma criança de 13 anos durante uma live na plataforma e foi uma medida cautelar. Existem outras cautelares, superintendente, que podem ser adotadas contra plataformas, né? E em caso de descumprimento delas, o que, pode acontecer? As plataformas podem ter atuação suspensa no Brasil ou isso depende ainda de autorização judicial? Como é que funciona?
3: Bom, quando é falta cautelar, a gente tem competência e poder legal para emitir cautelares. Mariana, está previsto na lei do processo administrativo. Mas essa cautelar também não fica a nosso sabor. A gente tem que demonstrar que existe um perigo e que existe uma grande chance do que a gente está verificando tem amparo na lei ou está contra a lei para a gente mandar parar, que é o fumus boniores e o perigo na demora. E a cautelar, nesse sentido, ela é delimitada pelo seu aspecto utilitário, né? Para que ela serve, o que ela está tentando impedir. Então, não existe uma medida específica, mas eu posso, eventualmente, a NPD pode, em algum momento, determinar medidas adicionais à plataforma, na proporção que a gente entender que a gente ainda precisa fazer mais alguma coisa para proteger crianças e adolescentes no ambiente digital. A ideia de uma cautelar, essa é temporária, isso é importante dizer, ela não é para ser permanente, e a gente tem bastante esperança de que a plataforma vai reagir em tempo de diminuir essa incomodação que gera para a população de não ter mais esse tipo de ferramenta disponível. Mas vamos lá, supondo que ela não cumpra a cautelar ou aconteça alguma coisa, a gente tem que elevar o tom da conversa. Aí existe a possibilidade da superintendência encaminhar para o conselho diretor pedindo que acrescente a medida cautelar também a uma multa diária pelo descumprimento. E veja, isso aí está dentro da cautelar. A gente pode também, no longo prazo, entender que a empresa não quis cooperar de maneira nenhuma e aí é importante, a gente vai abrir um processo sancionador e sancioná-la pela violação que a gente entende que acontecia, como também por não ter cumprido a cautelar. E aí a situação vai gradativamente ficando cada vez mais severa para a empresa.
10: Muito bem. Bom, nós conversamos com o Fabrício Lopes, superintendente de fiscalização da Agência Nacional de Proteção de Dados. Superintendente, muito obrigado pela sua entrevista aqui à Voz do Brasil.
3: Muito obrigado, Mariana. Um abraço a todo mundo.
2: Você pode enviar sugestões, denúncias, críticas à agência. O endereço é gov.br/ANPD.
1: Prestadores de serviço têm a oportunidade de trabalhar para mais de 2.000 órgãos públicos.
2: Isso por meio da plataforma Contrata Mais Brasil, que acaba de disponibilizar 136 novas atividades.
4: Nesta terça-feira foi publicada no Diário Oficial a atualização de dois editais que acrescentam 136 tipos de serviço à plataforma Contrata Mais Brasil, ligados à manutenção e pequenos reparos e serviços de apoio a ações institucionais e eventos. Com isso, ficam disponíveis 272 atividades em um único lugar. Na prática, funciona assim. O órgão público informa o serviço que deseja contratar, com a localidade e os prazos. Depois, microempreendedores individuais e produtores da agricultura familiar cadastrados são informados sobre as oportunidades e podem enviar suas propostas. Depois de analisá-las, o órgão público escolhe a mais vantajosa e formaliza a contratação. O uso da ferramenta é gratuito para órgãos públicos e empreendedores, sem cobrança de taxas ou comissões. O valor máximo de cada contratação de serviços pela plataforma é de R$ 13.098. Natália Koslick, para a Voz do Brasil.
1: Dicas do Enem.
11: Oi, meu nome é Bárbara Ribeiro e a minha pergunta é: como eu devo começar a me preparar para o Enem?
1: Quem vai falar um pouco mais sobre a preparação da prova do Enem é o conselheiro acadêmico Yuri Vieira. Ele também é professor de biologia e aproveita para dar mais dicas da área.
12: Fala pessoal, tudo bem? Yuri aqui, vou conversar com vocês um pouquinho sobre o Enem 2026. Esse ano temos algumas novidades aí com relação com contextualizações de questões, como vocês observaram no Enem passado. Na biologia, fiquem atentos ali à ecologia, à fisiologia humana e à genética. Observem que a genética ela vem trazendo ali questões relacionadas à biotech e a vacinas. Ó, conteúdo muito comum. Fique atentos também que as questões do Enem agora ela vem mais contextualizada, né? Então você tem ali uma conexão com outras disciplinas. O foco agora é gerenciar tempo. Não pense em ficar decorando conteúdo teórico. Esse momento agora é momento de gerenciar tempo de questões, resolver o máximo de questões que vocês puderem, tá? Deixe a ansiedade de lado, trabalhe esse tempo cronometrado e sucesso na avaliação.
1: As provas acontecem no dia 8 e 15 de novembro. Acompanhe por aqui nossas dicas e também pela radiogov.ebc.com.br. Toda terça-feira a gente traz dúvidas e dicas de professores para o Enem, o Exame Nacional do Ensino Médio.
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1: Estamos no mês da gestante, um período para reforçar a importância dos cuidados durante a gravidez.
2: E o acompanhamento começa logo nos primeiros sinais de que vem bebê por aí.
1: Consultas.

0: acompanhada com consultas, exames, vacinas, testagens. E qual que é a importância disso? Quando a gente descobre que algum problema de saúde está acontecendo rapidamente, a gente trata isso com uma maior chance de sucesso.
1: A diretora Olivia lembra que as mulheres que fazem um pré-natal pelo SUS recebem gratuitamente a Caderneta Nacional da Gestante, onde ela pode anotar todo o calendário de consultas, vacinas e o histórico de exames. O documento também traz informações sobre violência obstétrica, saúde mental e direito da gestante.
0: Desde o pré-natal, do parto, existe um plano de parto na caderneta, o pós-parto, aí na caderneta da criança já começa todas as informações desse bebê, os marcos do desenvolvimento, as vacinas, né, as consultas. Essas duas cadernetas cumprem juntos, né, esse papel de acompanhamento.
1: A autônoma Maísa Franciane, de 24 anos, faz o pré-natal do segundo filho em uma unidade básica de saúde no Itapoã, Distrito Federal. Ela está com 23 semanas de gestação e na consulta de rotina realizou exames de sangue e teste rápido de sífilis e HIV. Todas as informações da idade gestacional foram para a caderneta, que a acompanha por todo lado.
2: Tudo anotadinho. É, sempre a gente precisa, né? E tendo tudo anotado, vai facilitar também no atendimento. Todo lugar que eu vou, até no ônibus, eu tenho que estar com a caderneta.
1: A enfermeira Kênia Kanayama foi quem atendeu a Maísa e diariamente atende outras futuras mamães. Ela fala da necessidade do registro das informações de saúde na caderneta.
3: Uma gestante com sífilis, ela vai ganhar neném, aí se não tem anotado que ela fez o tratamento, aí corre o risco de ter que a criança tomar injeções desnecessárias, né? Fazer tratamento desnecessário, porque não sabe se a gestante concluiu o tratamento. Então tem que ter essas anotações na caderneta.
1: A versão online da caderneta da gestante pode ser baixada do site gov.br/saúde. Reportagem Graziele Bezerra.
4: No próximo mês serão oferecidas mais de 4.500 vagas em qualificação profissional para mulheres em todo o país.
5: Fique atento às oportunidades no Ministério da Educação.
6: Os cursos são realizados em instituições que ofertam a educação profissional e tecnológica. O programa atende mulheres maiores de 16 anos em situação de vulnerabilidade social, vítimas de violência, com baixa ou nenhuma escolaridade. A ideia do programa é capacitar essas mulheres, incluí-las no mercado de trabalho e gerar renda para elas e suas famílias. As qualificações são de graça e têm carga horária mínima de 160 horas. No total, no mês de setembro, vão ser oferecidos 43 cursos presenciais em 32 instituições de 19 estados. Entre os cursos estão auxiliar de cozinha, cuidadores infantil e de idoso, camareira e editor de projeto visual gráfico. Você pode conferir as vagas disponíveis no painel de oportunidades do Programa Nacional de Acesso ao Ensino Técnico e Emprego, ativando o filtro Mulheres Mil. Mais informações você encontra no site do Ministério da Educação.
5: Priscila Machado, para a Voz do Brasil.
4: A batata caiu 37% nas principais centrais de abastecimento, as CEASAs, do país no mês de julho.
5: É o que mostra o oitavo boletim Horti Grangeiro, divulgado hoje pela Companhia Nacional de Abastecimento, a Conab.
4: E além da batata, o tomate e a cenoura também ficaram mais baratos.
5: Segundo a Conab, a redução dos preços é reflexo do aumento da oferta causado pela safra de inverno, como explica a gerente de produtos Horti Grangeiros da Conab, Juliana Torres.
7: A gente teve esse movimento de queda, ele vem acumulado, né? Mês de junho também teve um movimento de queda. Se a gente compara os preços de julho com os de maio, quando o movimento era de alta, a queda foi de 48%, foi ainda mais maior, né? E esse cenário foi devido, né, à alta da oferta da safra de inverno, que forneceu cerca de 20% a mais para os CEASAs. Então, os preços ficaram nesse movimento de queda.
4: Depois de meses de cuidados e recuperação, dois animais silvestres estão de volta à natureza.
5: Um cachorro do mato atropelado enquanto atravessava uma estrada e uma fêmea de macaco prego resgatada com um traumatismo craniano foram devolvidos à Floresta da Tijuca, no Rio de Janeiro.
4: A soltura

0: foi feita pelo ICMBio e pela Secretaria Municipal de Meio Ambiente e Clima, com apoio de uma clínica veterinária especializada.
1: Um cachorro do mato e uma fêmea de macaco prego precisaram deixar temporariamente a vida livre da floresta para enfrentar um período de cuidados, tratamentos e recuperação. Depois de semanas de acompanhamento veterinário, os dois finalmente voltaram para casa. A soltura foi realizada no Parque Nacional da Tijuca, no Rio de Janeiro, em uma ação conjunta com o Instituto Chico Mendes de Conservação da Biodiversidade, o ICMBio, e da Secretaria Municipal de Meio Ambiente e Clima. A história do cachorro do mato começou em abril. O macho adulto atravessava a estrada quando foi atropelado e resgatado. Meses depois, uma fêmea de macaco prego foi resgatada com traumatismo craniano. Dentro do Parque Nacional da Tijuca, a soltura de animais não pode ser feita por qualquer pessoa ou instituição. É necessária avaliação e autorização prévia do ICMBio, como explica o agente de fiscalização do ICMBio, Gleidson Correia.
2: O Parque Nacional da Tijuca, ele permite a soltura, mas mediante a uma autorização, para que esses animais tenham nenhum vírus e nenhuma bactéria, para que isso não passe para os animais que aqui habitam dentro do Parque Nacional da Tijuca. Essa autorização, ela nos ajuda a prevenir a soltura de animais exóticos.
1: A história também deixa um alerta sobre educação ambiental. A gerente da Patrulha Ambiental da Secretaria Municipal de Meio Ambiente e Clima, Mariana Ribeiro, reforça os cuidados que as pessoas devem ter ao encontrar animais silvestres.
3: A gente sempre tenta orientar que não alimentem os animais, não se aproximem desses animais, porque isso é o que traz risco para o animal, né? O animal, ele começa a ter a oferta daquele alimento e entender que essa aproximação do ser humano é algo seguro quando não é, né? Ele pode ser atropelado, ele pode ser capturado, ele pode ser vítima de várias situações de maus tratos.
1: Caso encontre algum animal silvestre ferido, em risco ou em situação de vulnerabilidade, entre em contato com órgãos de fiscalização e resgate, como a Polícia Militar Ambiental, o Corpo de Bombeiros ou mesmo as Secretarias Estaduais de Meio Ambiente. Reportagem Thaís de Araújo.
4: Estados localizados nas regiões Norte e Nordeste terão a tarifa de energia elétrica reduzida a partir de amanhã.
0: Isso por conta de reajustes tarifários de distribuidoras que operam nessas regiões.
4: Os impactos são para consumidores atendidos em baixa tensão, ou seja, em residências e pequenos comércios.
0: E podem chegar a mais de 10% de redução, no caso da distribuidora Energisa Rondônia.
4: A decisão é da Agência Nacional de Energia Elétrica. As informações estão em gov.br/anel.
0: E essas foram as notícias do governo federal.
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4: Fique agora com as notícias do Poder Judiciário do Congresso Nacional. Uma boa noite.
0: Boa noite para você. Até amanhã.
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7: Supremo debate a constitucionalidade da lei antifacção em audiência pública, conduzida pelo ministro Alexandre de Moraes.
8: Para o STJ, falta de demonstração de dolo específico impede configuração de nepotismo.
7: Policial federal é condenado pela justiça por envolvimento com tráfico de drogas.
8: Boa noite, eu sou Leandro Bezerra.
7: E eu sou Walter Lima.
8: O Supremo Tribunal Federal concluiu nesta terça-feira a audiência pública sobre a constitucionalidade de dispositivos da lei antifacção em vigor desde março.
7: Durante 2 dias, representantes de órgãos públicos, entidades jurídicas, universidades e organizações da sociedade civil apresentaram diferentes posições sobre os efeitos da norma no combate ao crime organizado e na preservação dos direitos e das garantias constitucionais.
8: Os debates abordaram a prisão preventiva automática, regras mais rígidas para a execução penal, a perda antecipada de bens, o monitoramento de comunicações entre advogados e clientes e a transferência de presos para presídios federais.
7: Também foi discutida a criação de um banco de dados sobre pessoas suspeitas de ligação com crime organizado, participantes questionaram a falta de análise individual para prisão preventiva e possíveis violações ao Estado Democrático de Direito.
8: Outros defenderam medidas patrimoniais como forma de atingir o financiamento e os lucros das organizações criminosas. A audiência foi conduzida pelo ministro Alexandre de Moraes, relator das quatro ações que questionam a lei.
7: As contribuições vão subsidiar o julgamento quando o Supremo decidir se as regras serão mantidas, limitadas às declaradas inconstitucionais.
8: Falta de demonstração de dolo específico impede a configuração de nepotismo.
7: A conclusão é do STJ, Fátima Uchoa.
9: O Ministério Público de Minas Gerais ajuizou ação civil pública pela suposta prática de nepotismo contra um prefeito e as duas filhas dele, nomeadas como secretárias municipais. O Tribunal de Justiça Estadual julgou o pedido improcedente e no STJ a primeira turma negou o recurso especial. O relator ministro Paulo Sérgio Domingues apontou que o fato de o prefeito ter nomeado as filhas como secretárias municipais, ainda que reprovável, sem o elemento subjetivo necessário e a demonstração de prejuízo ao erário, não configura improbidade. Para o relator, isso depende de outros elementos, como fraude ou ausência de qualificação técnica, e nesse caso, a corte local concluiu que as nomeadas possuíam capacidade técnica e não houve favorecimento econômico ou político nem fraude nas nomeações.
8: E se um erro do seu empregador te fizer perder dinheiro na aposentadoria complementar?
7: Quem julga isso? O TST decidiu que é a Justiça do Trabalho. Mila Amaral.
10: O caso é de uma ex-bancária da Caixa que diz que o banco não incluiu uma parcela chamada CTVA no cálculo do plano de previdência dela e isso teria reduzido o valor da aposentadoria. Para o Tribunal Regional de Minas, o caso não era trabalhista e por isso extinguiu o processo. Mas a segunda turma do TST reformou a decisão. Por unanimidade, os ministros entenderam que a bancária não quer mudar o benefício. Ela quer indenização por um suposto ato ilícito da Caixa enquanto empregadora. E em caso de ato ilícito de patrão, a competência é sim da Justiça do Trabalho.
8: Justiça condena policial federal e mais três envolvidos em tráfico de drogas e outros crimes no Aeroporto Internacional Eduardo Gomes, no Amazonas.
7: Denúncia foi apresentada pelo Ministério Público Federal. Repórter Sabrina Menezes.
11: Segundo as investigações, os criminosos recebiam as mochilas com as drogas após passarem pela inspeção do aeroporto. Além de facilitar o transporte dos entorpecentes, o policial também acessava os sistemas da Polícia Federal para buscar e fornecer informações privilegiadas ao grupo. O agente federal foi condenado por tráfico de drogas, associação ao tráfico e lavagem de capitais, com uma pena de 26 anos e 7 meses de prisão em regime inicial fechado, além da perda do cargo. O responsável pela logística e transporte da droga recebeu pena de 16 anos e 9 meses de prisão, além de multa, e os transportadores de 4 anos e 9 meses cada um.
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8: A você uma boa noite.
7: E até amanhã.
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4: Eu sou Paula Groba.
12: E eu sou Humberto Pinheiro.
4: E estes são os destaques de hoje do Jornal do Senado, que começa agora.
12: Incentivo ao futebol e novas regras para programas de milhagem entram na pauta do Senado.
4: Projeto permite abater do imposto de renda doações a projetos científicos.
12: Senado pode renovar mais de 2/3 de seus representantes nesta eleição.
4: Boa noite.
12: Boa noite.
4: Dois temas que fazem parte do dia a dia de milhões de brasileiros podem entrar na pauta do Senado: o futebol e os programas de fidelidade que oferecem pontos ou milhas.
12: São projetos aprovados pela Câmara dos Deputados que agora aguardam a análise dos senadores. Repórter Herman Kulitz.
13: O Senado pode iniciar nas próximas semanas a análise de 3 projetos de lei já aprovados pela Câmara dos Deputados. 2 das propostas trazem tratam de futebol. Uma delas prevê o reconhecimento desse esporte como é jogado no Brasil, como manifestação da cultura nacional e patrimônio cultural e material do povo brasileiro. A outra, alinhada com a proximidade da próxima Copa do Mundo de Futebol Feminino a ser realizada em 2027 no Brasil, busca incentivar a prática profissional dessa modalidade pelas mulheres, para combater a discriminação de gênero. Também será debatido pelos senadores o projeto que cria regras claras para que as pessoas possam usar de forma mais ampla as milhas e pontos que acumulam nos programas de fidelidade, inclusive com a possibilidade de venda para terceiros ou sua conversão em dinheiro. Se forem aprovados, sem mudança pelos senadores, os projetos seguirão para a sanção presidencial. Se houver alguma alteração, voltam para a análise da Câmara dos Deputados.
4: E o Congresso Nacional vai analisar mais uma medida provisória editada pelo governo para tentar conter o impacto do conflito no Oriente Médio sobre os preços dos combustíveis no Brasil. Publicada no Diário Oficial da União nesta terça-feira, a MP destina R$3,152 bilhões para ajudar a reduzir os efeitos da alta dos preços do petróleo. O dinheiro será repassado como ajuda financeira do governo a produtores e importadores de gasolina, diesel, gás de cozinha e querosene de aviação.
12: A maior parte dos recursos, R$2,552 bilhões, será destinada à produção e à importação de óleo diesel para o uso rodoviário. Outros R$600 milhões serão usados para combustíveis derivados do petróleo. Segundo o governo, a medida é necessária por causa da alta do petróleo no mercado internacional, provocada pelo conflito no Oriente Médio e da oscilação do dólar. O Brasil também depende da importação de parte dos combustíveis que consome, cerca de 10% da gasolina e entre 25% e 30% do diesel.
4: O governo federal tem até o dia 31 de agosto para enviar ao Congresso Nacional o projeto de lei orçamentária de 2027.
12: Mas antes de analisar o orçamento do próximo ano, o Congresso ainda precisa votar a LDO, a Lei de Diretrizes Orçamentárias. É ela que define as prioridades e as regras que vão orientar a elaboração e a execução do orçamento da União. Os detalhes com o repórter Alexandre Campos.
14: De acordo com a Constituição, a Lei de Diretrizes Orçamentárias orienta o governo a elaborar a proposta de orçamento, mas até agora o projeto da LDO de 2027, enviado em abril para o Legislativo, não foi aprovado. Diante desse cenário, o governo vai se basear num texto que pode ser alterado para apresentar o orçamento do ano que vem. Diogo Antunes, consultor de orçamento do Senado Federal, explica como essa situação vai ser resolvida.
15: De qualquer forma, antes da aprovação da LOA, é necessário que a LDO seja aprovada, exatamente para que a LDO de alguma forma, direcione a lei orçamentária anual.
14: O projeto da LDO de 2027 prevê meta de superávit primário de R$73 bilhões e salário mínimo de R$1.717. No entanto, o governo já anunciou que, por exigências legais, esse valor passará para R$1.741. O projeto da lei orçamentária de 2027 deve passar pela Comissão Mista de Orçamento e, posteriormente, pelas duas casas do Congresso Nacional em sessão conjunta.
4: E um novo projeto em análise no Senado pode atrair recursos privados para projetos científicos e tecnológicos desenvolvidos por estudantes.
12: A proposta permite que pessoas e empresas descontem do imposto de renda parte dos valores destinados a essas iniciativas. Repórter Marcela Cunha.
16: O projeto cria a Política Nacional de Fomento à Alta Performance Técnica e Científica, a FOTEC. A ideia é que pessoas físicas destinem até 5% do imposto de renda devido para doações ou patrocínios a projetos aprovados. Para empresas tributadas pelo lucro real, o limite será de 3%. Os recursos poderão financiar equipes de estudantes do ensino técnico ou superior, além da compra de materiais, infraestrutura de laboratórios e participação em competições no Brasil e no exterior. O autor, senador Marcos Pontes, do PL de São Paulo, afirma que a aproximação entre empresas e instituições de ensino ajuda a alinhar a formação às necessidades do mercado de trabalho.
17: Um dos problemas que é muito claro é a participação maior necessária das empresas dentro das escolas e as escolas recepcionarem melhor as empresas. As empresas sabem qual é a necessidade e as escolas elas têm que ouvir as empresas.
16: Entre as iniciativas beneficiadas estão competições de robótica, programação, engenharia, construção de foguetes e satélites, biotecnologia, Olimpíadas do Conhecimento e feiras científicas.
4: As desigualdades que ainda persistem no Brasil foram discutidas nesta terça-feira em audiência pública na Comissão de Assuntos Sociais do Senado.
12: Dois ministros presentes na reunião destacaram a importância de políticas públicas para reduzir as diferenças sociais e garantir mais oportunidades e direitos à população. Repórter Marcela Diniz.
18: O projeto que torna agosto o mês de combate às desigualdades foi apresentado em 2023 pelo então deputado Guilherme Boulos, hoje ministro da Secretaria-Geral da Presidência da República. No debate promovido pela Comissão de Assuntos Sociais, Boulos comemorou dados da ONU que apontam a saída do Brasil do mapa da fome pela segunda vez e a melhora no coeficiente de Gini, indicador usado em estatísticas sobre desigualdade.
19: O IDH, o Brasil pela primeira vez entrou na série do muito alto, que é a dos países desenvolvidos, e lógico, atingimos o índice Gini, o segundo menor nível de desigualdade da história do país.
18: O ministro do Desenvolvimento e Assistência Social, Família e Combate à Fome, Wellington Dias, observou que os resultados poderiam ser melhores com a redução de juros. O senador Paulo Paim, do PT Gaúcho, espera que o projeto que cria o mês de combate às desigualdades seja aprovado na próxima semana na Comissão de Assuntos Sociais.
20: Eu estou tranquilo que esse projeto vai ser aprovado. Eu não tenho nenhuma preocupação. Esse projeto vai ser aprovado, eu espero que seja já na próxima quarta-feira.
21: Eleições 2026.
4: Em 2026, o Senado Federal terá 2/3 de suas cadeiras em disputa, porém o número de renovações pode ser ainda maior.
12: Há estados onde pode haver renovação de toda a bancada de senadores. Quem traz as informações é o repórter Douglas Castilho.
22: Ao contrário das demais casas legislativas, o Senado tem apenas parte de seu quadro de parlamentares renovada a cada pleito. Com mandatos de 8 anos, 54 senadores são escolhidos numa eleição e os demais 27 na eleição seguinte. Porém, o número de caras novas desta vez no Senado pode ser ainda maior. Isso porque, dentre os senadores que ainda têm mandato até 2031, 9 concorrem a outros cargos, como governador e presidente. Se eleitos, abrem suas vagas para seus suplentes e podem aumentar a renovação total do Senado para até 63 novos senadores. O consultor do Senado Federal, Fernando Trindade, explicou como funciona o exercício dos mandatos em campanha.
23: São senadores que estão no meio do mandato. Muitos desses senadores concorrerão aos governos dos seus respectivos estados. A legislação brasileira não considera que haja qualquer incompatibilidade entre parlamentar, seja que parlamentar for, senador, deputado federal, deputado estadual, a permanência no cargo e a concorrência a um outro cargo.
22: Há unidades da federação que podem renovar todos os seus 3 senadores a partir do ano que vem. Um dos casos é Minas Gerais, em que, além das 2 vagas a definir, há um senador em meio de mandato concorrendo ao governo estadual e, se eleito, chamará um suplente. Outro caso é o Paraná. Os 2 senadores atuais, Flávio Arnes, do PSB, e Oriovisto Guimarães, do PSDB, decidiram não tentar a reeleição e a cadeira restante pode ficar para suplente caso o titular em meio de mandato vença a disputa para o governo estadual.
12: Com edição de Paula Groba e trabalhos técnicos de Eliseu Caires, o Jornal do Senado fica por aqui. Acompanhe agora as notícias da Câmara dos Deputados. Boa noite.
4: Boa noite e até amanhã.
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24: Proposta condiciona a diminuição de penas à redução da periculosidade.
25: Audiências públicas vão tratar sobre tarifa zero no transporte público.
24: Comissão debate relação entre preservação cultural e crises climáticas.
25: Deputados apresentam projetos para garantir o bem-estar dos animais.
24: Boa noite. Professora Marcivânia, do PCdoB do Amapá, propõe tipificar como crime a produção, o armazenamento, a venda e o compartilhamento de imagens e vídeos que mostrem maus tratos ou atos de crueldade contra animais. A pena prevista é de 2 a 5 anos de reclusão, além de multa.
0: O projeto também endurece as punições para quem financiar ou lucrar com esse tipo de conteúdo. A ideia de professora Marcivânia é determinar ainda que plataformas digitais removam o material e forneçam informações às autoridades mediante ordem judicial.
24: O projeto permite ao trabalhador faltar um dia a cada 12 meses para prestar cuidados a animal de estimação. O autor Valdemar Oliveira, do Avante de Pernambuco, explica que a ausência deverá ser motivada por doença grave, acidente ou recuperação cirúrgica com comprovação de médico veterinário.
0: O texto de Valdemar Oliveira inclui a nova hipótese de falta justificada sem prejuízo do salário. Para ele, a medida busca adequar a legislação à realidade das famílias brasileiras, preservando o equilíbrio das relações de trabalho ao limitar o benefício a um dia por ano.
21: Meio ambiente.
24: O projeto de Beto Pereira, do Republicanos, de Mato Grosso do Sul, fortalece a atuação das polícias militares ambientais e dos órgãos federais no combate aos crimes ambientais. A proposta prevê punições mais severas para o desmatamento em áreas protegidas e para o uso de fogo sem autorização.
0: A proposta apresentada por Beto Pereira também propõe aumentar as penas para quem produzir, comercializar ou utilizar agrotóxicos ilegais. Segundo o autor, o objetivo é reforçar a fiscalização e proteger a biodiversidade do país.
24: A Comissão da Câmara debateu a relação entre preservação cultural e mudanças climáticas. A repórter Mônica Tati acompanhou a reunião.
1: Os eventos climáticos extremos colocam em risco não apenas o patrimônio material e os sítios arqueológicos, mas também a existência de acervos de saberes e conhecimentos que são essenciais para a forma de viver de comunidades locais. Essa questão fez o deputado Tarcísio Mota, do PSOL do Rio de Janeiro, pedir uma audiência para debater na Comissão de Cultura da Câmara dos Deputados as questões que envolvem as mudanças climáticas e a preservação do patrimônio cultural. Tarcísio Mota afirma que entender que as sociedades vulneráveis são as que mais sofrem com as mudanças do clima e pensar em mecanismos de prevenção e mitigação é papel da Comissão de Cultura.
2: O colapso ecológico planetário é uma realidade. Nós estamos diante de mudanças climáticas cada vez mais intensas, cada vez mais frequentes, e nada indica que o cenário melhorará nos próximos anos ou nas próximas décadas. Temos urgência em encarar esse desafio, mas não podemos ignorar o fato de que o processo da questão do colapso ecológico já é uma realidade entre nós, no Brasil e no planeta Terra.
1: Os debatedores ressaltaram a importância da criação da Carta Brasileira do Patrimônio Cultural e Mudanças Climáticas. O documento destaca que o patrimônio não é apenas um bem a ser protegido, mas uma fonte dinâmica de conhecimento e de tecnologia social para formular soluções contemporâneas baseadas no território. Riscos como a destruição de paisagens culturais no Pantanal, deslizamentos na Mata Atlântica e a desertificação na Caatinga evidenciam a necessidade de abordagens que salvaguardem os territórios. Todos os participantes destacaram a necessidade não apenas de financiamento formal de ações de preservação ambiental, mas também de adaptações para garantir a mitigação dos efeitos climáticos e a sustentabilidade. Da Rádio Câmara de Brasília, Mônica Tati.
21: Direitos Humanos.
0: Leandre, do PSD do Paraná, assina projeto que permite a pessoas com deficiência ou outra limitação física permanecer sentadas durante a execução do hino nacional e em cerimônias cívicas. A proposta altera a lei que determina a todos que fiquem de pé nessas ocasiões.
24: Leandre argumenta que a ausência dessa ressalva pode causar constrangimento a pessoas com mobilidade reduzida e deficientes físicos. A deputada afirma que a mudança corrige uma lacuna na lei sem alterar o dever de respeito aos símbolos nacionais.
25: Daiana Santos, do PCdoB do Rio Grande do Sul, é coautora de projeto que institui a Política Nacional dos Direitos das Pessoas LGBTQIA+. Ela aponta que a matéria transforma em política de Estado ações destinadas ao combate à discriminação e à ampliação do acesso aos serviços públicos.
24: Daiana Santos informa que o projeto prevê uma rede nacional para integrar programas de proteção em todo o país. A deputada também ressalta que o texto inclui espaços destinados ao acolhimento e ao atendimento multidisciplinar para a população LGBTQIA+.
21: Educação.
25: A Câmara lançou uma frente em defesa das universidades públicas estaduais e municipais. A repórter Noelle Nobre acompanhou a cerimônia de inauguração.
3: Foi lançada na Câmara dos Deputados uma frente parlamentar mista em defesa das universidades públicas estaduais e municipais. O grupo tem como objetivo atuar na interlocução entre essas instituições de ensino e o poder público federal. O coordenador é o deputado André Figueiredo, do PDT do Ceará.
7: Nós precisamos valorizar que essas instituições e fazer que elas saibam que aqui no parlamento elas também serão alvo de atenção, e a frente parlamentar vem muito ao encontro disso, juntar todas essas instituições estaduais e municipais, para que possamos também ter um diálogo aberto com o governo federal.
3: A instalação da frente é fruto de uma articulação da Associação Brasileira das Reitoras e Reitores das Universidades Estaduais e Municipais. A associação integra 46 instituições, que juntas somam 446 campi e atendem mais de 700 mil alunos. A Frente Parlamentar Mista em Defesa das Universidades Públicas Estaduais e Municipais conta com 183 deputados e 2 senadores. Da Rádio Câmara de Brasília, Noelle Nobre.
21: Previdência.
24: Ibamar Silva, do Podemos de São Paulo, é autor de projeto que garante ao segurado do INSS o direito de escolher a regra de cálculo mais vantajosa da aposentadoria. Para ele, a medida corrige distorções e dá mais segurança jurídica aos segurados.
25: A proposta beneficia trabalhadores filiados à Previdência antes de novembro de 1999, que cumpriram os requisitos para o benefício antes da reforma de 2019. Ribamar Silva também incluiu no texto a revisão de ofício dos benefícios concedidos nesse período, com base na regra de transição.
24: Marussa Boldrin, do Republicanos de Goiás, é favorável ao projeto que facilita a comprovação do tempo de serviço de trabalhadores rurais para aposentadoria. Relatora na Comissão de Agricultura, a deputada afirma que a medida incorpora à lei um entendimento já consolidado pelo STJ.
25: A proposta reconhece períodos anteriores ao documento mais antigo apresentado, desde que haja prova material reforçada por testemunhas. O texto, de acordo com Marussa Boldrin, evita que trabalhadores do campo percam direitos por falta de registros antigos sobre o início da atividade.
24: Wellington Roberto, do PSD da Paraíba, apresentou o projeto que estabelece regras para o uso, por sistemas de inteligência artificial, de informações capazes de prever o risco futuro de doenças. Ele explica que a proposta exige consentimento específico do paciente para a geração desses dados.
25: Wellington Roberto aponta que o intuito é proibir seguradoras, bancos ou empregadores de utilizar previsões sobre a saúde de clientes para impor condições desfavoráveis. A matéria limita o uso desses dados à assistência médica, pesquisa científica e à formulação de políticas públicas.
21: Consumidor.
24: Marangoni, do Podemos de São Paulo, defende a aprovação de projeto que cria novas regras de proteção aos usuários de planos de saúde. Ele explica que a proposta de sua autoria exige que negativas de cobertura sejam justificadas de forma individualizada com critérios técnicos.
25: O projeto de Marangoni também sugere ampliar o direito de contestar decisões das operadoras, com prazos para análise dos pedidos. Pela matéria, se a empresa não responder dentro do período previsto, a solicitação do beneficiário será considerada aprovada.
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21: Saúde.
5: Deputados debateram a criação de um observatório sobre infecções sexualmente transmissíveis entre mulheres. A repórter Silvia Munhato acompanhou.
6: Em audiência pública da Comissão de Defesa dos Direitos da Mulher, foi debatida a criação de um observatório para monitorar a agenda prioritária para o enfrentamento de infecções sexualmente transmissíveis entre mulheres vulnerabilizadas. A medida foi proposta pela deputada Érica Cocai, do PT do Distrito Federal.
9: Construir as condições via emenda parlamentar para que a gente possa fazer este observatório e termos a partir daí a implementação da agenda, indicadores, para que a partir do diagnóstico, nós possamos fazer incidências, inclusive sobre as infecções sexualmente transmissíveis e o seu impacto em cada território, que também é diferenciado. Né?
6: A deputada Érica Cocai disse ainda que vai solicitar a inclusão do recorte de gênero no programa Brasil Saudável, que é direcionado para problemas sociais e ambientais que afetam a saúde de pessoas em maior vulnerabilidade social. Uma das metas da agenda relacionada às doenças sexualmente transmissíveis é ampliar em 300% até 2027 o número de usuárias de tratamentos preventivos dessas infecções. As mulheres são muito afetadas por infecções como HIV/AIDS, tuberculose, hepatites virais, HTLV e sífilis, entre elas especialmente as pretas, pardas e das regiões norte e nordeste. No caso da sífilis, por exemplo, 61% das mulheres pretas poderiam ter evitado a doença se tivessem tido acesso ao mesmo tipo de programas que as mulheres brancas. Da Rádio Câmara de Brasília, Silvia Minhato.
21: Justiça.
25: O projeto de Rui Carneiro, do Podemos da Paraíba, estabelece que a atuação perante os tribunais de contas passe a ser atividade privativa da advocacia. Atualmente, outras profissões, como contadores, engenheiros e administradores, podem defender clientes ou apresentar defesas técnicas perante essas cortes.
5: De acordo com o texto de Rui Carneiro, quando a parte não tiver condições de constituir defensor, poderá ser nomeado advogado dativo ou defensor público. Segundo o autor, a medida busca garantir o contraditório à ampla defesa e o devido processo legal em ações nos tribunais de contas.
21: Segurança Pública.
25: Comissão aprova projeto que condiciona a progressão de pena a exame criminológico. A repórter Maria Neves tem mais detalhes.
10: A Comissão de Segurança Pública da Câmara dos Deputados aprovou o projeto que condiciona a progressão de pena de condenados pela Justiça à comprovação de que o preso não apresenta mais risco para a sociedade. Pela proposta do deputado Kim Kataguiri, do Missão de São Paulo, a redução da periculosidade deverá ser atestada por exame criminológico. De acordo com Kim Kataguiri, embora previsto na lei, o exame criminológico, que deveria funcionar como uma ferramenta central na execução da pena, foi progressivamente esvaziado. O parlamentar afirma que o projeto recupera a importância da avaliação.
11: O exame criminológico, ele é feito, tem uma análise psicológica, tem uma análise de profissionais de segurança pública, né? Tem uma análise do próprio histórico daquele sujeito dentro da cadeia. Então, ainda que o sujeito já tenha cumprido o período de pena necessário para progredir, para avançar, ele só terá o direito de avançar quando tiver essas condições atestadas pelo exame criminológico.
10: Ainda de acordo com o texto aprovado, sempre que o exame criminológico recomendar a permanência do preso em regime fechado, a avaliação deverá ser realizada novamente em no mínimo 12 meses. Se a periculosidade persistir, o projeto prevê que o preso poderá cumprir integralmente a pena no regime crime fixado pela justiça, sem que isso configure violação de direito. A proposta, que exige exame criminológico para progressão de pena por condenados pela justiça, ainda terá de ser analisada pela Comissão de Constituição e Justiça. Se aprovada, terá de ser votada também pelo plenário. Da Rádio Câmara de Brasília, Maria Neves.
21: Ciência e tecnologia.
24: Marreca Filho, do PRD do Maranhão, apresentou projeto que obriga bancos e instituições de pagamento a adotar medidas para prevenir fraudes em operações digitais. Entre as medidas, ele destaca a autenticação com pelo menos dois fatores para movimentações de alto risco.
25: Marreca Filho ressalta que a proposta também prevê bloqueio dos valores ainda disponíveis e aviso ao banco destinatário. O projeto ainda atribui às instituições financeiras a responsabilidade pelos prejuízos quando houver descumprimento das regras ou falha na proteção.
21: Esporte.
24: Vanderlei Bé, do PT de Mato Grosso do Sul, pretende promover um debate sobre os impactos das apostas esportivas na economia e na saúde pública. O parlamentar apresentou requerimento para que a Comissão de Desenvolvimento Econômico realize uma audiência pública sobre o tema.
25: A proposta de Vanderlei Bé prevê a participação de representantes do governo, do comércio, de sindicatos e de entidades da sociedade civil. Segundo ele, a discussão deve subsidiar a análise de projetos relacionados às bets, incluindo uma proposta que proíbe a atividade no país.
21: Economia.
24: A Comissão Mista de Orçamento vai realizar uma série de audiências públicas e entre os temas em debate está a tarifa zero no transporte público. A repórter Silvia Munhato tem as informações.
6: A Comissão Mista de Orçamento aprovou 22 requerimentos de audiências públicas com convites para vários ministros de Estado debaterem despesas de suas pastas. Um dos requerimentos foi apresentado pelo deputado Gilmar Tato, do PT de São Paulo, para discutir a implantação da tarifa zero no transporte público. Segundo o deputado, o transporte é um direito do cidadão, mas ele acaba pagando duas vezes para usar.
13: Uma mãe, quando entrega uma criança na creche todos os dias, ela não passa no guichê para pagar R$10 todos os dias. Ou quando um cidadão, cidadã, vai no posto de saúde, numa UPA, para fazer uma consulta, ela não paga para fazer a consulta. Por que que ela, quando entra no sistema de transportes, ela tem que pagar?
6: Gilmar Tato diz que 146 cidades brasileiras adotam a tarifa zero, até como forma de evitar o trânsito de carros particulares. A audiência contará com representantes dos Ministérios da Fazenda, das cidades e da Casa Civil para discutir fontes de financiamento para a tarifa zero. A comissão também elegeu o deputado Marcelo Álvaro Antônio, do PL de Minas Gerais, como segundo vice-presidente. E as comissões permanentes da Câmara estão fazendo reuniões para aprovar as suas indicações para as emendas ao orçamento de 2026. De acordo com a Lei Complementar 210 de 2024, após a publicação do orçamento, cada comissão recebeu dos líderes partidários, após consulta às bancadas, as indicações dos autores de cada ação. Essas indicações têm que ser agora aprovadas por cada comissão para constar em diatas que serão encaminhadas aos ministérios. A comissão de turismo, por exemplo, aprovou 27 ações, no valor de 30,6 milhões de reais. A maior delas, de 8,5 milhões, foi indicada pelo deputado Esnaldo Bulhões Júnior, do MDB de Alagoas, para o município de Porto Calvo, em Alagoas. O recurso será usado para a urbanização de uma praça. O menor valor foi de R$400 mil, alvo de três ações parlamentares. O deputado Valdir Trindade, do Republicanos da Paraíba, também destinou recursos para a construção de praça em Poço Dantas, na Paraíba. Já o deputado Pedro Paulo, do PSD do Rio de Janeiro, destinou dinheiro para apoiar projetos de infraestrutura turística em Barra do Piraí, no Rio de Janeiro. A mesma ação foi proposta pelo deputado Sérgio Brito, do PSD da Bahia, para a cidade de Mulungu do Morro, na Bahia. Da Rádio Câmara de Brasília, Silvia Munhato.
21: Relações Exteriores.
25: João Cury, do MDB de São Paulo, pede a instalação da Frente Parlamentar em apoio à integração União Europeia e Mercosul. O deputado explica que o grupo vai acompanhar a implementação do acordo comercial entre os dois blocos, assinado em 2025.
24: João Cury ressalta que o bloco de livre comércio vai beneficiar setores como a indústria, a mineração e o agronegócio. Na visão dele, a frente é importante para acompanhar as negociações que podem ampliar a participação do Brasil no comércio global.
25: Termina agora o Jornal Câmara dos Deputados, produzido pela Rádio Câmara, com trabalhos técnicos de Everson Urani e apresentação de Val Monteiro e Márcio Aquilissardi. Boa noite.
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1: Previsão de tempo para a quarta-feira, dia 26 de agosto de 2026, tempo instável com nebulosidade variável e condições de chuva em Santa Catarina. Risco para ocorrência de temporais isolados no oeste e áreas de divisa com o Paraná. No sul de Santa Catarina, a chance de chuva é menor. Estaremos com a influência do jato subtropical, ventos fortes em altitude e também da circulação marítima. A previsão é temperaturas em elevação, com mínimas de 6 a 15 graus e máximas de 18 a 25, chegando a 28 graus apenas no extremo oeste. O vento vai soprar de nordeste, a intensidade fraca, moderada, com rajadas no oeste e no litoral sul da ordem de 50 a 60 km por hora. Na quinta-feira, vamos ter sol e calor em Santa Catarina. A madrugada e início da manhã ainda tem condições de mais nuvens e chuva isolada da Grande Florianópolis ao norte do estado, devido à circulação marítima, mas no decorrer do dia o tempo melhora e o sol aparece em todo o estado. Vai fazer calor no final da semana, com temperaturas próximas e acima dos 30 graus. Gilsânia Cruz, meteorologista da EPAGRI Sira, com as informações do tempo.
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3: Oito e três.

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1: Olá, ouvintes da Rádio Desk FM, estamos de volta com mais um Papo e Cinema. Começamos muitíssimo bem com Edwin Collins, com A Girl Like You. E hoje a trilha sonora é toda desse filme, que é Sexo, Rock e Confusão, como foi traduzido aqui no Brasil, para o filme que se chama Empire Records. Acho que o título Empire Records é mais interessante, um pouco melhor.
2: Sim.
1: Não sei por que colocaram Sexo, Rock e Confusão, você acha? Ah, detalhe, o filme é de 95.
2: Sim.
1: É um filme mais antigo, bem mais antigo. E na época, em 95, tinha muito dessas comédias, ou tinha muito. Teve uma fase muito grande com esses filmes sem pretensão, boas trilhas sonoras, voltado para um público adolescente, pós-adolescente,
2: jovem.
1: E com essas piadas, com um roteiro sem maiores pretensões, né, piadas mais aleatórias e mais, até certo ponto, a gente vê hoje infantis, algumas bastante politicamente incorretas.
2: Sim.
1: E teve uma fase que teve muito desses filmes.
2: Uhum.
1: Então, é uma fase pré Se Beber Não Case, mas tá ali,
2: né? Ah, bem antes, né? É da geração do American Pie.
1: American Pie, exato.
2: Então, a gente tem um pouquinho antes, né? Do American Pie,
1: é um pouco antes.
2: É, mas é,
1: a gente tem uma fase ali que vem o Porks e tal, quando começa.
2: O Porks é anos 70.
1: É bem,
2: acho,
1: anos,
2: né?
1: 70, início dos anos 80. E depois a gente tem ali nos anos 90.
2: É, ele, né, dá uma ressurge.
1: Que daí vem American,
2: né?
1: Pie, e tal, que ressurge, vem mais ou menos nessa linha. Então, esse filme aqui tem essa. É esse contexto.
2: É dessa galera.
1: É dessa,
2: né,
1: galera. Então, o primeiro ponto é esse. O segundo ponto é um filme que eu gostei bastante porque, de certa forma, ele trabalha com uma ideia de que é tentar fazer com que a loja de discos sobreviva.
2: Uhum.
1: E aí entra uma crítica interessante, que é mais ou menos quando surge a questão dos CDs, ou quando começa a surgir a digitalização. Então, nesse sentido, acho que o filme é interessante, porque ele mostra ali uma passagem de tempo, que é o que hoje a gente, né, já vive. Você acha que já pegou mais o mundo digital,
2: já,
1: né?
2: Já,
1: E eu não, eu venho do mundo que é totalmente analógico, 100% analógico, e começa depois, eu faço toda essa transformação para o mundo digital.
2: Uhum.
1: Então eu vivi essa transformação, eu vivi essa mudança, e hoje a gente está cada vez mais no digital.
2: Uhum.
1: Então é interessante como isso foi rápido demais e o quanto isso impacta.
2: Uhum.
1: E lógico, muda totalmente. Hoje a gente fala em loja de discos, tem algumas que sobrevivem e tal. A gente teve um caso aqui de uma loja que durou 60 anos, sobreviveu 60 anos e recentemente foi fechada. Então, a Discolândia daqui, né, teve essa trajetória.
2: Uhum.
1: E é exatamente isso, assim, muda-se o perfil consumidor.
2: Sim, sim.
1: Então, ainda que tenha hoje muita gente que consome, tem volta aí de vinis sendo produzidos, uma coisa que fala, produzir vinil, mas tem público para isso. Mas, logicamente, não era o público que era só isso.
2: Sim.
1: A gente tem o vinil, tá concorrendo com ainda CD ou com algumas plataformas físicas que tem a mídia, e a mídia em si, que você simplesmente baixa na rede.
2: Sim.
1: Você tem acesso direto na rede, ou seja, 100% digital. Então, essa mudança de paradigma que é legal, que a gente pode observar no filme.
2: Sim.
1: Mas fora isso,
2: é um filme, eu acho que é uma cápsula do tempo esse filme.
1: Exato.
2: Assim, porque ele é muito assim, como era a juventude dos anos 90, e na verdade assim, como os roteiristas de Hollywood viam a juventude dos anos 90, né? Porque ele é bem exagerado, mas é legal, olha, tem personagens assim que te fazem querer acompanhar o filme até o final, tem uma porrada de personagem, né?
1: Muito.
2: Toda hora eu falava, quem é essa pessoa? Aí apareceu uma pessoa nova e também era personagem, e ele ficava ali mais até o final. Mas todos são bem colocados, eu acho, né? Nenhum, acho que se passa no quesito assim de, por que que eu tô vendo essa pessoa, né? Todos têm ali o seu momento e contribuem pra história que o filme quer contar. Mas é bem interessante o que você falou também, porque ele mostra muito. Eu acho que ele serve muito dessa cápsula do tempo, né? Como você disse, ele tem esse assunto da troca, né? Do CD pro vinil, do vinil pro CD. Tem esse negócio também de a gente sair de lojas pessoais, né? Lojas assim, mais
1: individualizadas,
2: família,
1: mais individualizado.
2: E mais pra franquia, né? Que também é uma outra coisa que aconteceu bastante, principalmente nessa época. Tem esse negócio da juventude mesmo, de como a juventude está lidando com os astros do rock, né? Até tem uma situação bem diferente ali no filme que acontece, né? Que tenta lidar com isso. Então, eu acho muito legal nesse quesito, assim. Gostei bastante dele como essa visão mesmo de como que foi, como que era essa visão dos anos 90, né? Essa visão mais glamourizada, assim, e uma visão mais do próprio cinema, né? Como que o cinema via essa juventude dessa época. Então, muito legal, né? Nesse quesito.
1: Perfeito. Fazer uma pequena pausa.
2: Vamos lá. Vamos ouvir Rock and Roll Ega, do Daniel Johnston.

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1: Voltamos aqui com Papo e Cinema, eu, Jean Tomás, juntamente com o Nelson Modro. Acabamos de ouvir a música Rock and Roll Ega, do Daniel Johnston, que tem tudo a ver com o filme que a gente está falando hoje aqui, que é Sexo, Rock e Confusão, ou Empire Records, se você quiser falar no nome original do filme. E o Nelson vai contar um pouco pra gente do roteiro desse filme.
2: Então, já Empire Records, ou como foi traduzido no Brasil, Sexo, Rock e Confusão, é um filme de 1995, já tem aí praticamente 31 anos de lançamento, 3 décadas, tem 1 hora e meia só de duração, é bastante rápido, que era bastante típico também nesses filmes ali desse período. Uhum. A direção do Alan Moyle, e tem a Liv Tyler, Anthony LaPaglia e Debbie Mazar como os principais protagonistas. E conta a história dos empregados de uma pequena loja de discos, a Empire Records, que querem ajudar o proprietário a manter o seu negócio. E para isso eles precisam mais do que o dinheiro, para evitar que ela seja comprada por uma grande cadeia de lojas. E essa grande cadeia de lojas, que quer comprar a Empire Records, também já vai um pouco naquilo que você falou, né? Das grandes franquias. Uhum. E tal. E eu acho que o ponto mais essencial aqui também é que tem a Liv Tyler como uma das protagonistas.
1: Sim.
2: Que é a filha de Steven Tyler. Uhum. Do Aerosmith, e que era uma promessa aí, ela é muito bonita, né? Uma mulher que era muito linda, e que era uma promessa por conta dos laços familiares, e mas não decolou tanto.
1: Não rendeu.
2: Não rendeu. Ela fez
1: ela
2: alguns
1: é muito
2: filmes.
1: Bonita, mas como atriz ela é bem mais ou menos.
2: É, né? Ela fez alguns filmes.
1: O Senhor dos Anéis, né?
2: Sobrenome,
1: Senhor dos Anéis, acho que é mais...
2: O sobrenome dela ajudou bastante. Uhum. Mas em seguida depois ela saiu desse meio, né, e não...
1: Eu acho que ela ainda atua, acho, mas bem pontualmente.
2: É,
1: assim.
2: Mas não é... Não,
1: não, não rendeu.
2: Não, não rendeu. Rendeu. E eu lembro que nesse período aqui era a grande promessa.
1: Ah,
2: né?
1: Sim, ela era badaladíssima.
2: Por conta até do sobrenome.
1: Sim, também é.
2: Ajuda, né?
1: Oxi.
2: Mas é um filme sem maiores pretensões, como a gente falou. De novo, é um filme que é interessante do ponto de vista de diversão, um filme lá, sessão pipoca, trilha sonora, muita música, tem muita música mesmo, muita música boa.
1: Uhum.
2: As músicas são muito boas.
1: É o mínimo, né? Um filme sobre uma loja de discos, né?
2: Se não tivesse uma boa trilha sonora.
1: Sim, foda.
2: E bem eclética, né?
1: Sim, sim.
2: Né?
1: Não, tem que
2: não,
1: ser, né?
2: Tem algumas sonoridades aí bastante diferenciadas.
1: Uhum.
2: E o ponto principal é aquela ideia de uma comédia sem maiores pretensões e, ao mesmo tempo, como você falou, funciona muito bem como uma cápsula do tempo, que a gente consegue observar ali essa transição entre o digital e o analógico.
1: Uhum.
2: Outro ponto também que você comentou no final do primeiro bloco é aquela questão do artista, né? Que vai fazer um show, que vai fazer um lançamento.
1: Sim,
2: que vai
1: assinar CD.
2: E aí você vê que isso também é outra... como é que funciona, né? Esse showbiz, é forjado algumas coisas ali.
1: Ele é legal que eles colocam até, porque, tipo, imagina, né? Ele é um artista, o que tá no filme ali, ele é meio que um artista em decadência, né? Parece, né? Que é um cara que já tava há muito tempo e agora, assim, ele já tá no final da carreira, assim, né? Tá tendo que fazer coisas que, né, até pra ele não parece. Ele fala, nossa, eu vou dar autógrafo nessa loja. O que tem a ver essa loja, né? Na loja nada a ver.
2: É, isso é legal.
1: É.
2: Lembrei agora, tem um filme com o Al Pacino que a gente já falou aqui, que é isso, ele tá no final da carreira, quem vai no show são as senhorinhas que tinham ele lá na juventude,
1: fãs, né?
2: Que eram fãs, e aí ele tenta dar uma volta, uma reviravolta na carreira e descobre que não é aquilo, ele é aquilo e foi aquilo, e ele vai continuar tendo um certo sucesso em cima daquilo.
1: Sim.
2: E pronto, é o que ele tem.
1: Uhum.
2: Então é mais ou menos isso. Acho que para quem passa por um processo de ter aí um reconhecimento absurdamente grande e depois passa a viver o ostracismo, deve ser, pro ego, deve ser complicado. Se não souber lidar muito bem com isso. E isso trabalha muito bem no filme. É bem isso, né?
1: É, e tem a ver mesmo por causa da época, assim, né? Então, como você falou antes, é uma transição de época, né? Também faz sentido com os artistas estarem transicionando também, né? Já é o final de uma era pros artistas também, né? Então, ele encaixa muito bem.
2: É, que hoje é mais rápido, né?
1: Ah, hoje é muito mais. 2 semanas que dura o seu sucesso.
2: É bem o que o Andy Warhol falava, né? São 15 minutos de fama.
1: É.
2: Mais uma pausa?
1: Vamos lá.
2: Vamos com Jim Blossoms com Till I Hear It From You.

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1: Estamos de volta com Papo e Cinema. Falamos hoje de Empire Records, ou Sexo, Rock e Confusão, como foi traduzido no Brasil. Trilha sonora fantástica do filme. Aliás, acabamos de ouvir a Jim Blossoms com Till I Hear It From You. Tem a Liv Tyler, na época em que ela era uma grande promessa aí pro cinema, acabou não emplacando. E é uma história, até certo ponto, bobinha, mas que funciona muito bem como uma cápsula do tempo para entender um pouquinho dessa questão de transição daquele mundo analógico para o mundo digital que vivemos hoje.
2: Uhum.
1: E aí, Jean, mais algum comentário?
2: Não, é isso. É um filme realmente que, de novo, se você for assistir, saiba, acho que é o mais importante. É uma cápsula do tempo, porque tem muita coisa ali que hoje em dia é um pouco estranho. Então, vá com essa memória, que é um filme feito nos anos 90 e que nessa época ainda eram aceitáveis algumas das coisas que acontecem nesse filme, né? Mas, no geral, ele é bem legal, assim. Se você vê com essa visão, assim, realmente um filme datado, né? Ele tem muito a te oferecer ali para uma visão antropológica, digamos assim. Eu acho que vale muito a pena. E tem a... Você não comentou ali na hora do elenco, mas tem a Renée Zellweger também, né? Que depois ficou muito famosa e fez a Bridget Jones e um monte de coisa. E acho que esse é um dos primeiros papéis dela aqui, junto com a Liv Tyler também, né? Que você falou. A Renée Zellweger deu certo, né? É uma boa atriz. A Liv Tyler realmente é muito bonita, mas acaba por aí.
1: Perfeito. Então é isso, ficamos aqui com mais um Papo Cinema. Fica aí a dica: Empire Records, ou no Brasil, Sexo, Rock e Confusão. 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
2: É isso aí, Nelson. Vamos lá, né? Nesse filme que tem aí muitas, muitas músicas pra gente escolher. A gente escolheu aqui Hey Joe, do The Dirty Clods. Mas então é isso aí, pessoal. Muito obrigado aí por todos os ouvintes. Acompanhar mais um Papo e Cinema. Boa semana pra vocês, bom final de semana e até o próximo programa.

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6: 8:34.

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1: 106,9. 8:52.